Uma da manhã e 20 minutos. A continuação de uma ótima noite, de uma ótima madrugada. Obrigado pela sua companhia aí desse lado. Vamos consigo até às 7 da manhã.

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Felizmente a todos, muito boa noite, uma excelente madrugada. Obrigado pela sua companhia e pela sua preferência. Eu sou o Jorge Sampaio e, como sempre, vou consigo até às 7 da manhã.

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1: Uma da manhã e 49 minutos. Até às 7 da manhã, a continuação de uma ótima madrugada. Obrigado pela boleia que nos

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1: O tempo para segunda-feira, dia 24 de agosto, o IPMA prevê céu em geral muito nublado, diminuindo gradualmente de nubosidade na região sul a partir da manhã. Prevê-se aguaceiros mais intensos e frequentes durante a tarde nas regiões norte e centro, podendo ser acompanhados de trovoada. O vento fraco a moderado sul, rodando para sudoeste a partir da tarde, soprando temporariamente forte com rajadas até 60 km/h no litoral oeste e terras altas. Prevê-se subida da temperatura mínima, descida da temperatura máxima, em especial no interior norte e centro. Para Tavira, a temperatura máxima prevista aponta para 26 graus.
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7: Boa noite, são 2 horas. E 1 minuto. A continuação de uma boa madrugada na companhia da Gilão FM.

assim, nesta madrugada até às 7 da manhã. Continuação e uma ótima noite. Para si que está a trabalhar tal como nós, então aproveite-a da melhor forma. Bom descanso, se for caso disso.

Boa noite. São 2 horas e 18 minutos. A continuação de uma ótima noite, de uma ótima madrugada. Obrigado pela sua companhia aí desse lado. Vamos consigo até às 7 da manhã.

onde quer que esteja, para si, a continuação de uma ótima madrugada e uma ótima noite na companhia da Chilão FM. Até às 7 da manhã, como habitualmente acontece, com Jorge Sampaio.

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1: O tempo para segunda-feira, dia 24 de agosto, o IPMA prevê céu em geral muito nublado, diminuindo gradualmente de nubosidade na região sul a partir da manhã. Prevê-se aguaceiros mais intensos e frequentes durante a tarde nas regiões norte e centro, podendo ser acompanhados de trovoada. O vento fraco a moderado sul, rodando para sudoeste a partir da tarde, soprando temporariamente forte com rajadas até 60 km/h no litoral oeste e terras altas. Prevê-se subida da temperatura mínima, descida da temperatura máxima, em especial no interior norte e centro. Para Tavira, a temperatura máxima prevista aponta para 26 graus.
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6: Boa noite, são 3 horas e 1 minuto. A continuação de uma boa madrugada na companhia da Gilão FM.

Boa noite. São 3 horas e 21 minutos. A continuação de uma ótima noite, de uma ótima madrugada. Obrigado pela sua companhia aí desse lado. Vamos consigo até às 7 da manhã.

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obrigado pela sua companhia e pela sua preferência. Continuação de uma ótima madrugada e uma ótima noite na companhia da Chilão FM. Até às 7 da manhã, como habitualmente acontece, com Jorge Sampaio.

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1: O tempo para segunda-feira, dia 24 de agosto, o IPMA prevê céu em geral muito nublado, diminuindo gradualmente de nubosidade na região sul a partir da manhã. Prevê-se aguaceiros mais intensos e frequentes durante a tarde nas regiões norte e centro, podendo ser acompanhados de trovoada. O vento fraco a moderado sul, rodando para sudoeste a partir da tarde, soprando temporariamente forte com rajadas até 60 km/h no litoral oeste e terras altas. Prevê-se subida da temperatura mínima, descida da temperatura máxima, em especial no interior norte e centro. Para Tavira, a temperatura máxima prevista aponta para 26 graus.
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1: Notícia avançada pela Agência Lusa dá conta que a Organização de Produtores de Pesca do Algarve, Olhão Pesca, defendeu um defeso da pesca com ganchorra na costa algarvia entre 1 de setembro e 15 de outubro para proteger recursos e assegurar a sustentabilidade dos moluscos bivalves. A proposta a ser apresentada à Comissão de Acompanhamento da Pesca com Ganchorra na Zona Sul resulta do facto dos armadores terem considerado prudente implementar um período de defesa face à observação de volumes consideráveis de juvenis, de conquilha e de pé de burrinho, segundo a Olhão Pesca, no seu comunicado avançado pela Agência Lusa. Dá conta que a medida surge na sequência da suspensão excepcional este ano do período de interdição da pesca com ganchorra na Zona Sul, que havia sido proposta pela Olhão Pesca em março passado. Segundo a organização, a suspensão teve como objetivo compensar os armadores e pescadores afetados pelos fortes e sucessivos temporais registados entre novembro de 2025 e março deste ano, que condicionaram gravemente a atividade da pesca com ganchorra no Algarve. Assim, Olhão Pesca afirma que os objetivos que estiveram na origem da suspensão foram alcançados, uma vez que a medida contribuiu para a recuperação económica e social do setor. No mesmo âmbito, tinha ficado prevista a possibilidade de se estabelecer uma janela de defesa entre setembro e outubro deste ano, caso se verificasse a necessidade de reforçar a proteção do recrutamento dos recursos pesqueiros. A proposta agora avançada tem em consideração as observações efetuadas pelos mestres das embarcações e os resultados da campanha de investigação realizada pelo Instituto Português do Mar e da Atmosfera. Segundo a Olhão Pesca, a paragem entre 1 de setembro e 15 de outubro pretende contribuir para a recuperação e sustentabilidade de recursos pesqueiros, procurando conciliar as dimensões económicas, social e ambiental da atividade. A associação admite a possibilidade de serem adotadas medidas específicas adicionais caso a informação do relatório do IPMA justifique novas intervenções na gestão da pesca com ganchorra na Zona Sul. É essa a pretensão avançada pela Organização de Produtores de Pesca do Algarve, Olhão Pesca, que defende um defeso da pesca com ganchorra entre 1 de setembro e 15 de outubro. Tavira prepara-se para acolher acampamento que assinala os 95 anos da Associação de Guias de Portugal. Cerca de 200 avezinhas, guias e dirigentes da Associação Guias de Portugal reúnem-se em Tavira para participar no 4º acampamento regional da região de Faro, que acontece no campo escutista de Tavira. A iniciativa conta com a participação das 5 companhias da região de Faro, provenientes de Faro, Lulé, Monchique, Portimão e Tavira, às quais se juntam 2 companhias convidadas da região de Santarém. O encontro realiza-se num ano particularmente simbólico para a Associação de Guias de Portugal. Neste ano assinalam-se os 95 anos de atividade. Realiza-se precisamente este grande encontro das guias aqui no concelho de Tavira. Em Santa Catarina da Fonte do Bispo está o Museu Zero, que vai dinamizar uma noite de música eletrónica com suítes dance, DJ Lombo, em que os limites entre o habitual e o novo se perdem e o espaço de escuta e dança dilata. O evento está agendado para 28 de agosto. Switch Dance é um produtor de música que traz bagagem, residência de uma década lendária no Lux Frágil e também várias performances. Lombo é um produtor e colecionador de imagem com prática artística e que se tem apresentado mesmo além fronteiras. Além da música, a exposição Lugar Depois é visitável durante todo o dia 28, sendo que das 19 às 20 horas haverá uma visita orientada. Os bilhetes estão disponíveis no Museu Zero em Santa Catarina da Fonte do Bispo, 28 de agosto, a partir das 9 da noite. De 11 a 13 de setembro, Alcoutim volta a celebrar, junto ao Guadiana, 3 dias de música, tradição, desporto e animação. Um espetáculo piromusical único também para a região. A Vila de Alcoutim transforma-se num grande palco, junto ao Guadiana, para receber de 11 a 13 de setembro a Festa de Alcoutim 2026. Terá nomes como Tony Carreira, David Antunes e Midnight Band e a participação de Jéssica, Cipriano e Evandro, cabeças de cartaz da programação que celebra a música, as tradições, a identidade e um território marcado pelo encontro entre o rio e a serra. Ao longo destes dias, o programa integra ainda música popular, animação de rua, bailes, DJs, momentos desportivos, tradições ligadas à vivência do rio. Com a travessia do Guadiana a nado, a apanha do pato e o pau de sebo, as noites prolongam-se até o nascer do dia, mantendo vivo o espírito festivo que distingue Alcoutim. Entre artistas de projeção nacional, tradições populares e a paisagem transfronteiriça, a Festa de Alcoutim afirma-se como uma experiência que vai além dos concertos, é a celebração da vila e das suas gentes. Lembrando, Tony Carreira, David Antunes e Midnight Band, Evandro, cabeças de cartaz da festa deste 2026.
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1: A Tavira Verde procede, segunda-feira, 24 de agosto, interrupção programada de abastecimento de água em cabanas de Tavira, entre as 9 e as 18 horas, para beneficiação de infraestruturas. Cabanas Tavira, na rua Leite de Vasconcelos, afetando essa mesma rua e a rua Charles de Bonet. Em Santa Luzia, Tavira Verde procede uma interrupção programada de abastecimento de água, segunda-feira, 24 de agosto, entre as 14 e as 18 horas, na rua Capitão Manuel Batista Marçal, para executar ramal de abastecimento de água, afetando a rua João António Chagas Ferreira, a rua 1º de Maio, a rua Capitão Manuel Batista Marçal, a rua Patrão Joaquim Lopes e a rua Capitão Jorge Ribeiro. Para mais informações e consulta detalhada do mapa das zonas afetadas, devem os interessados visitar o website da Tavira Verde na secção de alertas e comunicados.
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5: Boa noite, são 4 horas e 9 minutos. A continuação de uma boa madrugada na companhia da Gilão FM.

Obrigado pela sua companhia e pela sua preferência. Espero que esteja a gostar da nossa escolha musical. Eu sou o Jorge Sampaio e, como sempre, vou consigo até às 7 da manhã.

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1: Boa noite. São 4 horas e 25 minutos. A continuação de uma ótima noite, de uma ótima madrugada. Obrigado pela sua companhia aí desse lado. Vamos consigo até às 7 da manhã.

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1: Obrigado pela sua companhia e pela sua preferência. Eu sou o Jorge Sampaio e, como sempre, vou consigo até às 7 da manhã.

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3: Uma vez mais a todos, muito boa noite, uma excelente madrugada. Obrigado pela sua companhia e pela sua preferência. Eu sou o Jorge Sampaio e, como sempre, vou consigo até às 7 da manhã. Coisa.

0: São 5 horas.
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2: O tempo para segunda-feira, dia 24 de agosto, o IPMA prevê céu em geral muito nublado, diminuindo gradualmente de nubosidade na região sul a partir da manhã. Prevê-se aguaceiros mais intensos e frequentes durante a tarde nas regiões norte e centro, podendo ser acompanhados de trovoada. O vento fraco a moderado sul, rodando para sudoeste a partir da tarde, soprando temporariamente forte com rajadas até 60 km/h no litoral oeste e terras altas. Prevê-se subida da temperatura mínima, descida da temperatura máxima, em especial no interior norte e centro. Para Tavira, a temperatura máxima prevista aponta para 26 graus.
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2: Feira de Estoques em Tavira. A Associação Baixa de Tavira, com apoio do município, realiza de 20 a 24 de agosto a 16ª Feira de Estoques na Rua do Cais, entre as 19 e as 23h30, com entrada livre. A iniciativa que visa dinamizar a economia local, concentrando no único espaço artigos de qualidade das mais diversas áreas a preços baixos, como vestuário e acessórios, decoração, artesanato, saúde e beleza, entre outros. E a Praça da República acolhe no seu palco, a partir das 22 horas, diversos espetáculos. Danças de salão da Sociedade Lusense, 281 TVR Jig, Orquestra do Algarve com canções de toda a vida e o grupo Searas de Outono de Cachopo. É a Feira de Estoques em Tavira, de 20 a 24 de agosto, na sua 11ª edição. Celebrar Tavira oferece música, tradições e animação em toda a freguesia durante este verão. A União de Freguesias de Tavira, em parceria com o município, promove nos meses de julho e agosto a iniciativa Celebrar Tavira, um programa de animação cultural que pretende oferecer música ao vivo, fado, bailes e momentos de convívio de diferentes localidades da freguesia. Com um total de 11 eventos, o programa é concebido para descentralizar a oferta cultural, aproximando-a da população e valorizando os diversos espaços públicos, bairros e comunidades que fazem parte do território da União de Freguesias de Tavira. Ao longo de 2 meses, o público pode assistir a concertos de diferentes géneros musicais, desde o fado tradicional ao rock, passando pela música popular, tributos e espetáculos instrumentais, bem como participar em bailes populares que reforçam o espírito comunitário e a celebração das tradições locais. Os espetáculos decorrem em diversos locais emblemáticos da freguesia. Todos os eventos têm entrada livre, início marcado para as 22 horas, proporcionando noites de verão dedicadas à cultura e o encontro entre gerações e à valorização dos artistas e projetos musicais. Dia 24 de agosto, Fado com História, na Praceta Baltazar Lobato. Celebrar Tavira é a proposta da União de Freguesias de Tavira para este verão 2026. Castro Marim recebe aquilo que é o maior evento de recriação histórica e um dos grandes destaques da agenda cultural da região, Algarvia, os dias medievais de 26 a 30 de agosto. É um regresso à época mais intrigante e misteriosa da história de Portugal, prometendo ser uma experiência inesquecível, com o castelo a ser o epicentro do evento e a abrigar representações de dezenas de artes e ofícios com demonstrações ao vivo, além de outros espetáculos e atividades para toda a família. Um dos grandes destaques de cada edição são os torneios a cavalo que decorrem diariamente no castelo, com a assinatura da Guarda Nacional Republicana, sem esquecer os banquetes que acontecem no espaço exclusivo à luz misteriosa das tochas, com uma ementa que reúne as melhores iguarias da época, acompanhadas também de animação por diversos grupos. O castelo de Castro Marim acolhe ainda exposições de instrumentos de tortura e punição e a primeira sede da Ordem de Cristo, além de um banco, onde os visitantes podem trocar o seu dinheiro pela moeda oficial do evento, que tem um novo design a cada edição. Um dos pontos altos deste evento, organizado pelo município de Castro Marim, é o desfile, considerado como uma das oportunidades para conhecer o universo da imaginação e fantasia. Decorre no primeiro e último dia, ao final da tarde, sendo uma apresentação de todos os animadores figurantes castromarinenses que participam anualmente vestidos a rigor. A animação continua a ser uma das fortes apostas dos dias medievais de Castro Marim, que se distingue de outros eventos, com alguns grupos, no caso 30 grupos de animação nacionais e internacionais de países como Itália, Espanha, Marrocos ou França. No Forte de São Sebastião acontece o acampamento árabe, que representa o cotidiano de uma caravana de comércio de sal e especiarias, onde irá também decorrer a recriação histórica do cotidiano civil e militar do século XVII, da época da Restauração. A Igreja de Nossa Senhora dos Mártires também faz parte do roteiro dos dias medievais em Castro Marim, com uma missa que decorrerá no último dia e a participação de vários grupos de comunidade trajada a rigor. Os bilhetes já estão à venda para a edição 2026 dos Dias Medievais em Castro Marim. A Casa do Povo do Conselho de Olhão, em Moncarapaz, acolhe no dia 29 de agosto, a partir das 9:30 da noite, o Boa Esperança em revista, nas produções Carlos Pacheco. Feira Franca Anual de Santo Estevão acontece de 18 a 20 de setembro. Na sexta-feira, dia 18, atuação do grupo de cantares Vozes do Barrocal, baile com Silvino Campos e concerto com os Iris. Sábado, dia 19, grupo de cantares Lado a Lado, baile com o do Reflexo e o concerto de Rosinha. No domingo, dia 20, grupo de cantares Pérolas do Gilão, baile com Tons de Baile e o concerto de Léo e Leandro. Organização da Junta de Freguesia de Santo Estevão. Feira Franca Anual, de 18 a 20 de setembro. Terceira edição Marés Criativas acontece no Jardim Público de Santa Luzia, de 28 a 30 de agosto, numa organização de Baixa Mar Associação Cultural. Dia 28, a Oficina Artes Plásticas, a Oficina de Artes Europeias, Caminhada ao Luar e o Concerto com Espiral. No dia 29, a Oficina de Artes Plásticas, Danças de Salão e o Concerto com os Mari Nostro. Já no dia 30, às 9 da noite, Nora Fernandes com Flamenco e Plectro e Concerto com o Mursuol. Organização da Junta de Freguesia de Santa Luzia são as Marés Criativas. Concertos, oficinas em Santa Luzia, de 28 a 30 de agosto. 27º Passeio de Cicloturismo do Núcleo de Cicloturismo de Luz de Tavira. Acontece dia 6 de setembro a partir das 9 horas, com partida no Largo da República, em Luz de Tavira. Os interessados em participar devem efetuar a sua inscrição contatando a organização, o Núcleo de Cicloturismo de Luz de Tavira. Porto Tavira, até 30 de dezembro, exposição permanente Judeus em Tavira, fragmentos de uma história para visitar no Núcleo Islâmico do Museu Municipal. Até o dia 30 de agosto, acontece o Energiza-te na Ilha. É na Ilha de Tavira. Até 15 de setembro, Ciência Viva no Verão, na sua 30ª edição, a iniciativa do Centro de Ciência Viva de Tavira. Até o final de setembro, mostras de artesanato, que acontecem diariamente entre o Jardim da Lagoa e o Jardim das Palmeiras. Até 24 de outubro, exposição Uma Árvore, da autoria de Daniel Moreira e Rita Castro Neves, para visitar no Museu Municipal de Tavira, Palácio da Galeria. Segunda-feira, a partir das 6:30 da tarde, na Biblioteca de Bartolomeu. É o ciclo de conferências que tem lugar na Biblioteca Municipal Álvaro de Campos. Às 10 da noite, com a organização da Junta de Freguesia de Tavira, acontece, no âmbito do Celebrar Tavira, Fado com História. Apresenta-se na Praça Baltazar Lobato.
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6: Boa noite, são 5 horas e 8 minutos. Até às 7 da manhã, a continuação de uma ótima madrugada. Obrigado pela boleia que nos vai dando.

Vamos assim, nesta madrugada até às 7 da manhã. Continuação e uma ótima noite. Para si que está a trabalhar tal como nós, então aproveite-a da melhor forma. Um bom descanso, se for caso disso.

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1: Onde quer que esteja, para si, a continuação de uma ótima madrugada, de uma ótima noite na companhia da Gilão FM. Até às 7 da manhã, como habitualmente acontece, com Jorge Sampaio. Eu sou...

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0: Bom dia, são 6 horas.
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2: O tempo para segunda-feira, dia 24 de agosto, o IPMA prevê céu em geral muito nublado, diminuindo gradualmente de nubosidade na região sul a partir da manhã. Prevê-se aguaceiros mais intensos e frequentes durante a tarde nas regiões norte e centro, podendo ser acompanhados de trovoada. O vento fraco a moderado sul, rodando para sudoeste a partir da tarde, soprando temporariamente forte com rajadas até 60 km/h no litoral oeste e terras altas. Prevê-se subida da temperatura mínima, descida da temperatura máxima, em especial no interior norte e centro. Para Tavira, a temperatura máxima prevista aponta para 26 graus.
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2: Notícia avançada pela Agência Lusa dá conta que a Organização de Produtores de Pesca do Algarve, Olhão Pesca, defendeu um defeso da pesca com ganchorra na costa algarvia entre 1 de setembro e 15 de outubro para proteger recursos e assegurar a sustentabilidade dos moluscos bivalves. A proposta a ser apresentada à Comissão de Acompanhamento da Pesca com Ganchorra na Zona Sul resulta do facto dos armadores terem considerado prudente implementar um período de defesa face à observação de volumes consideráveis de juvenis, de conquilha e de pé de burrinho, segundo a Olhão Pesca, no seu comunicado avançado pela Agência Lusa. Dá conta que a medida surge na sequência da suspensão excepcional este ano do período de interdição da pesca com ganchorra na Zona Sul, que havia sido proposta pela Olhão Pesca em março passado. Segundo a organização, a suspensão teve como objetivo compensar os armadores e pescadores afetados pelos fortes e sucessivos temporais, registados entre novembro de 2025 e março deste ano, que condicionaram gravemente a atividade da pesca com ganchorra no Algarve. Assim, Olhão Pesca afirma que os objetivos que estiveram na origem da suspensão foram alcançados, uma vez que a medida contribuiu para a recuperação económica e social do setor. No mesmo âmbito, tinha ficado prevista a possibilidade de se estabelecer uma janela de defesa entre setembro e outubro deste ano, caso se verificasse a necessidade de reforçar a proteção do recrutamento dos recursos pesqueiros. A proposta agora avançada tem em consideração as observações efetuadas pelos mestres das embarcações e os resultados da campanha de investigação realizada pelo Instituto Português do Mar e da Atmosfera. Segundo a Olhão Pesca, a paragem entre 1 de setembro e 15 de outubro pretende contribuir para a recuperação e sustentabilidade de recursos pesqueiros, procurando conciliar as dimensões económicas, social e ambiental da atividade. A associação admite a possibilidade de serem adotadas medidas específicas adicionais caso a informação do relatório do IPMA justifique novas intervenções na gestão da pesca com ganchorra na Zona Sul. É essa a pretensão avançada pela Organização de Produtores de Pesca do Algarve, Olhão Pesca, que defende um defeso da pesca com ganchorra entre 1 de setembro e 15 de outubro. Tavira prepara-se para acolher acampamento que assinala os 95 anos da Associação de Guias de Portugal. Cerca de 200 avezinhas, guias e dirigentes da Associação Guias de Portugal reúnem-se em Tavira para participar no 4º acampamento regional da região de Faro, que acontece no Campo Escutista de Tavira. A iniciativa conta com a participação das 5 companhias da região de Faro, provenientes de Faro, Lulé, Monchique, Portimão e Tavira, às quais se juntam 2 companhias convidadas da região de Santarém. O encontro realiza-se num ano particularmente simbólico para a Associação de Guias de Portugal. Neste ano assinalam-se os 95 anos de atividade. Realiza-se precisamente este grande encontro das guias aqui no Conselho de Tavira. Em Santa Catarina da Fonte do Bispo está o Museu Zero, que vai dinamizar uma noite de música eletrónica com switch dance, DJ Lombo, em que os limites entre o habitual e o novo se perdem e o espaço de escuta e dança dilata. O evento está agendado para 28 de agosto. Switch Dance é um produtor de música que traz bagagem, residência de uma década lendária no luxo frágil e também várias performances. Lombo é um produtor e colecionador de imagem com prática artística e que se tem apresentado mesmo além fronteiras. Além da música, a exposição Lugar Depois é visitável durante todo o dia 28, sendo que das 19 às 20 horas haverá uma visita orientada. Os bilhetes estão disponíveis no Museu Zero, em Santa Catarina da Fonte do Bispo, 28 de agosto, a partir das 9 da noite. De 11 a 13 de setembro, Alcoutim volta a celebrar, junto ao Guadiana, 3 dias de música, tradição, desporto e animação. Um espetáculo piromusical único também para a região. A Vila de Alcoutim transforma-se num grande palco, junto ao Guadiana, para receber de 11 a 13 de setembro a Festa de Alcoutim 2026. Terá nomes como Tony Carreira, David Antunes e Midnight Band e a participação de Jéssica, Cipriano e Evandro, cabeças de cartaz da programação que celebra a música, as tradições, a identidade e um território marcado pelo encontro entre o rio e a serra. Ao longo destes dias, o programa integra ainda música popular, animação de rua, bailes, DJs, momentos desportivos, tradições ligadas à vivência do rio. Com a travessia do Guadiana a nado, a apanha do pato e o pau de sebo, as noites prolongam-se até o nascer do dia, mantendo vivo o espírito festivo que distingue Alcoutim. Entre artistas de projeção nacional, tradições populares e a paisagem transfronteiriça, a Festa de Alcoutim afirma-se como uma experiência que vai além dos concertos, é a celebração da vila e das suas gentes. Lembrando, Tony Carreira, David Antunes e Midnight Band, Evandro, cabeças de cartaz da festa deste 2026.
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2: A Tavira Verde procede, segunda-feira, 24 de agosto, interrupção programada de abastecimento de água em cabanas de Tavira, entre as 9 e as 18 horas, para beneficiação de infraestruturas. Cabanas Tavira, na rua Leite de Vasconcelos, afetando essa mesma rua e a rua Charles de Bonet. Em Santa Luzia, Tavira Verde procede a uma interrupção programada de abastecimento de água, segunda-feira, 24 de agosto, entre as 14 e as 18 horas, na rua Capitão Manuel Batista Marçal, para executar ramal de abastecimento de água, afetando a rua João António Chagas Ferreira, a rua 1º de Maio, a rua Capitão Manuel Batista Marçal, a rua Patrão Joaquim Lopes e a rua Capitão Jorge Ribeiro. Para mais informações e consulta detalhada do mapa das zonas afetadas, devem os interessados visitar o website da Tavira Verde na secção de alertas e comunicados.
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9: Bom dia, são 6 horas e 8 minutos. A continuação de uma ótima noite, de uma ótima madrugada. Obrigado pela sua companhia aí desse lado. Vamos consigo até às 7 da manhã.

Obrigado pela sua companhia e pela sua preferência. Continuação de uma ótima madrugada e uma ótima noite na companhia da Chilão FM. Até às 7 da manhã, como habitualmente acontece, com Jorge Sampaio.

Bom dia, são 6:25. Até às 7 da manhã, a continuação de uma ótima madrugada. Obrigado pela boleia que nos vai dando.

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2: Obrigado pela sua companhia e pela sua preferência. Espero que esteja a gostar da nossa escolha musical. Eu sou o Jorge Sampaio e, como sempre, vou consigo até às 7 da manhã.

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1: Obrigado pela sua companhia e pela sua preferência. Eu sou o Jorge Sampaio e, como sempre, vou consigo até às 7 da manhã.

0: Bom dia, são 7 horas.
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2: O tempo para segunda-feira, dia 24 de agosto, o IPMA prevê céu em geral muito nublado, diminuindo gradualmente de nubosidade na região sul a partir da manhã. Prevê-se aguaceiros mais intensos e frequentes durante a tarde nas regiões norte e centro, podendo ser acompanhados de trovoada. O vento fraco a moderado sul, rodando para sudoeste a partir da tarde, soprando temporariamente forte com rajadas até 60 km/h no litoral oeste e terras altas. Prevê-se subida da temperatura mínima, descida da temperatura máxima, em especial no interior norte e centro. Para Tavira, a temperatura máxima prevista aponta para 26 graus.
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2: Feira de Estoques em Tavira. A Associação Baixa de Tavira, com apoio do município, realiza de 20 a 24 de agosto a 16ª Feira de Estoques na Rua do Cais, entre as 19h e as 23h30, com entrada livre. A iniciativa que visa dinamizar a economia local, concentrando no único espaço artigos de qualidade das mais diversas áreas a preços baixos, como vestuário e acessórios, decoração, artesanato, saúde e beleza, entre outros. E a Praça da República acolhe no seu palco, a partir das 22 horas, diversos espetáculos. Danças de Salão da Sociedade Lusense, 281 TVR Jig, Orquestra do Algarve com Canções de Toda a Vida e o Grupo Searas de Outono de Cachopo. É a Feira de Estoques em Tavira, de 20 a 24 de agosto, na sua 11ª edição. Celebrar Tavira oferece música, tradições e animação em toda a freguesia durante este verão. A União de Freguesias de Tavira, em parceria com o município, promove nos meses de julho e agosto a iniciativa Celebrar Tavira, um programa de animação cultural que pretende oferecer música ao vivo, fado, bailes e momentos de convívio de diferentes localidades da freguesia. Com um total de 11 eventos, o programa é concebido para descentralizar a oferta cultural, aproximando-a da população e valorizando os diversos espaços públicos, bairros e comunidades que fazem parte do território da União de Freguesias de Tavira. Ao longo de 2 meses, o público pode assistir a concertos de diferentes géneros musicais, desde o fado tradicional ao rock, passando pela música popular, tributos e espetáculos instrumentais, bem como participar em bailes populares que reforçam o espírito comunitário e a celebração das tradições locais. Os espetáculos decorrem em diversos locais emblemáticos da freguesia. Todos os eventos têm entrada livre, início marcado para as 22 horas, proporcionando noites de verão dedicadas à cultura e o encontro entre gerações e à valorização dos artistas e projetos musicais. Dia 24 de agosto, Fado com História, na Praceta Baltazar Lobato. Celebrar Tavira é a proposta da União de Freguesias de Tavira para este verão 2026. Castro Marim recebe aquilo que é o maior evento de recriação histórica e um dos grandes destaques da agenda cultural da região, Algarvia, os dias medievais de 26 a 30 de agosto. É um regresso à época mais intrigante e misteriosa da história de Portugal, prometendo ser uma experiência inesquecível, com o castelo a ser o epicentro do evento e a abrigar representações de dezenas de artes e ofícios com demonstrações ao vivo, além de outros espetáculos e atividades para toda a família. Um dos grandes destaques de cada edição são os torneios a cavalo que decorrem diariamente no castelo, com assinatura da Guarda Nacional Republicana, sem esquecer os banquetes que acontecem no espaço exclusivo à luz misteriosa das tochas, com uma ementa que reúne as melhores iguarias da época, acompanhadas também de animação por diversos grupos. O castelo de Castro Marim acolhe ainda exposições de instrumentos de tortura e punição e a primeira sede da Ordem de Cristo, além de um banco, onde os visitantes podem trocar o seu dinheiro pela moeda oficial do evento, que tem um novo design a cada edição. Um dos pontos altos deste evento, organizado pelo município de Castro Marim, é o desfile, considerado como uma das oportunidades para conhecer o universo da imaginação e fantasia. Decorre no primeiro e último dia, ao final da tarde, sendo uma apresentação de todos os animadores figurantes castromarinenses que participam anualmente vestidos a rigor. A animação continua a ser uma das fortes apostas dos dias medievais de Castro Marim, que se distingue de outros eventos, com alguns grupos, no caso 30 grupos de animação nacionais e internacionais de países como Itália, Espanha, Marrocos ou França. No Forte de São Sebastião acontece o acampamento árabe, que representa o cotidiano de uma caravana de comércio de sal e especiarias, onde irá também decorrer a recriação histórica do cotidiano civil e militar do século XVII, da época da Restauração. A Igreja de Nossa Senhora dos Mártires também faz parte do roteiro dos dias medievais em Castro Marim, com uma missa que decorrerá no último dia e a participação de vários grupos de comunidade trajada a rigor. Os bilhetes já estão à venda para a edição 2026 dos Dias Medievais em Castro Marim. A Casa do Povo do Conselho de Olhão, em Moncarapaz, acolhe no dia 29 de agosto, a partir das 9:30 da noite, o Boa Esperança em revista, nas produções Carlos Pacheco. Feira Franca Anual de Santo Estevão acontece de 18 a 20 de setembro. Na sexta-feira, dia 18, atuação do grupo de cantares Vozes do Barrocal, baile com Silvino Campos e concerto com os Iris. Sábado, dia 19, grupo de cantares Lado a Lado, baile com o do Reflexo e o concerto de Rosinha. No domingo, dia 20, grupo de cantares Pérolas do Gilão, baile com Tons de Baile e o concerto de Léo e Leandro. Organização da Junta de Freguesia de Santo Estevão. Feira Franca Anual, de 18 a 20 de setembro. Terceira edição Marés Criativas acontece no Jardim Público de Santa Luzia, de 28 a 30 de agosto, numa organização de Baixa Mar Associação Cultural. Dia 28, a Oficina Artes Plásticas, a Oficina de Artes Europeias, Caminhada ao Luar e o Concerto com Espiral. No dia 29, a Oficina de Artes Plásticas, Danças de Salão e o Concerto com os Mari Nostro. Já no dia 30, às 9 da noite, Nora Fernandes com Flamenco e Plectro e Concerto com o Mursuol. Organização da Junta de Freguesia de Santa Luzia são as Marés Criativas. Concertos, oficinas em Santa Luzia de 28 a 30 de agosto. 27º Passeio de Cicloturismo do Núcleo de Cicloturismo de Luz de Vira. Acontece dia 6 de setembro, a partir das 9 horas, com partida no Largo da República, em Luz de Tavira. Os interessados em participar devem efetuar a sua inscrição, contatando a organização, o Núcleo de Cicloturismo de Luz de Tavira. Por Tavira, até 30 de dezembro, exposição permanente Judeus em Tavira, fragmentos de uma história, para visitar no Núcleo Islâmico do Museu Municipal. Até o dia 30 de agosto, acontece o Energiza-te na Ilha. É na Ilha de Tavira. Até 15 de setembro, Ciência Viva no Verão, na sua 30ª edição, a iniciativa do Centro de Ciência Viva de Tavira. Até o final de setembro, mostras de artesanato, que acontecem diariamente entre o Jardim da Lagoa e o Jardim das Palmeiras. Até 24 de outubro, exposição Uma Árvore, da autoria de Daniel Moreira e Rita Castro Neves, para visitar no Museu Municipal de Tavira, Palácio da Galeria. Segunda-feira, a partir das 6:30 da tarde, na Biblioteca de Bartolomeu. É o ciclo de conferências que tem lugar na Biblioteca Municipal Álvaro de Campos. Às 10 da noite, com a organização da Junta de Freguesia de Tavira, acontece, no âmbito do Celebrar Tavira, Fado com História. Apresenta-se na Praça Baltazar Lobato.
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Carneiro. Carta dominante Valete de Ouros, que significa reflexão, novidades. Amor, aproveite o tempo livre para estar com as pessoas que são mais queridas para si. Você merece ser feliz. Saúde, passeio ao ar livre. Dinheiro, tenha mais cuidado com as suas despesas. Número da sorte 75. Touro. Carta dominante, 4 de paus, que significa ocasião inesperada, amizade. Amor, ponha as ideias no lugar, que a sua estrela brilhe eternamente. Saúde, aposte no exercício físico e melhore a sua postura. Dinheiro, dedique-se mais ao trabalho e, se assim fizer, terá bons resultados. Número da sorte, 26. Gêmeos. E a carta dominante, 6 de paus, que significa ganho. Amor, seja menos radical na sua maneira de ver as pessoas. Evite julgá-las. Saúde, tenha atenção àquilo que come, pois pode vir a ter problemas de estômago. Dinheiro, evite ser crítico e não espere dos outros aquilo que não exige de si. Número da sorte, 28. Caranguejo. Carta dominante, as de copas, que significa princípio do amor, grande alegria. Amor, seja mais sincero consigo mesmo e com os outros. As suas mudanças de humor só o prejudicam. Saúde, leve a vida de uma forma mais descontraída. Dinheiro, o seu poder de comunicação será um trunfo. Sirva-se dele para atingir os seus objetivos. Número da sorte, 37. Leão. Carta dominante, 9 de espadas, que significa mau pressentimento, angústia. Amor, não tenha atitudes infantis relacionadas com ciúmes. Avalie as pessoas pelas suas ações e não pela sua aparência. Saúde, não terá preocupações a este nível. Dinheiro, siga os conselhos de peritos antes de iniciar algum negócio. Número da sorte, 59. Virgem. Carta dominante, 7 de ouros, que significa trabalho. Amor, partilhe com a sua família os seus pensamentos e peça-lhe alguns conselhos. Verá que não se arrepende. Saúde, se sofre de alguma doença, pense positivo, coragem. Dinheiro, pode ter uma surpresa inesperada. Número da sorte, 71. Balança. Carta dominante 9 de copas, que significa vitória. Amor, seja feliz, com dedicação alcançará o que mais.

0: mais deseja. Saúde, procure melhorar o seu humor. Dinheiro, cuidado com o excesso de disciplina no trabalho. Os colegas poderão não encarar bem essa atitude. Número da sorte, 45. Escorpião. Carta dominante, o Sol, que significa glória, honra, amor. Tenha atenção aos falsos amigos. Cuide do seu amor com carinho. Saúde, estará em boa forma. Dinheiro, cuidado com os gastos. O trabalho é a grande escola da vida. Número da sorte, 19. Sagitário. Carta dominante, a Lua, que significa falsas ilusões. Amor, terá uma grande capacidade de fazer feliz o seu par. Saúde, faça uma boa alimentação. Dinheiro, os seus talentos trarão benefícios económicos. Número da sorte, 18. Capricórnio. Carta dominante, 2 de espadas, que significa afeição, falsidade. Amor, os seus familiares precisam muito da sua atenção. É na voz silenciosa da sua consciência que vai encontrar a voz de Deus. Saúde, faça exames médicos. Dinheiro, boa altura para investimentos. Número da sorte, 52. Aquário. Carta dominante, 5 de ouros, que significa perda, falha. Amor, as mudanças de humor poderão causar alguns conflitos. Modere esse comportamento. Saúde, poderá ser afetado por dores musculares. Dinheiro, período favorável a todos os níveis. Pode receber lucros inesperados. Número da sorte, 69. Peixes. Carta dominante, a temperança, que significa equilíbrio. Amor, o seu grupo de amigos é importante, mas deve dar-se mais a conhecer aos outros. Saúde, possíveis dores de estômago. Dinheiro, gastos imprevistos. Número da sorte, 14.
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2: Bom dia, são 8 horas.
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5: O tempo para segunda-feira, dia 24 de agosto, o IPMA prevê céu em geral muito nublado, diminuindo gradualmente de nubosidade na região sul a partir da manhã. Prevê-se aguaceiros mais intensos e frequentes durante a tarde nas regiões norte e centro, podendo ser acompanhados de trovoada. O vento fraco a moderado, sul, rodando para sudoeste a partir da tarde, soprando temporariamente forte com rajadas até 60 km/h no litoral oeste e terras altas. Prevê-se subida da temperatura mínima, descida da temperatura máxima, em especial no interior norte e centro. Para Tavira, a temperatura máxima prevista aponta para 26 graus.
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5: Notícia avançada pela Agência Lusa dá conta que a Organização de Produtores de Pesca do Algarve, Olhão Pesca, defendeu um defeso da pesca com ganchorra na costa algarvia entre 1 de setembro e 15 de outubro para proteger recursos e assegurar a sustentabilidade dos moluscos bivalves. A proposta a ser apresentada à Comissão de Acompanhamento da Pesca com Ganchorra na Zona Sul resulta do facto dos armadores terem considerado prudente implementar um período de defesa face à observação de volumes consideráveis de juvenis, de conquilha e de pé de burrinho, segundo a Olhão Pesca, no seu comunicado avançado pela Agência Lusa. Dá conta que a medida surge na sequência da suspensão excepcional este ano do período de interdição da pesca com ganchorra na Zona Sul, que havia sido proposta pela Olhão Pesca em março passado. Segundo a organização, a suspensão teve como objetivo compensar os armadores e pescadores afetados pelos fortes e sucessivos temporais, registados entre novembro de 2025 e março deste ano, que condicionaram gravemente a atividade da pesca com ganchorra no Algarve. Assim, Olhão Pesca afirma que os objetivos que estiveram na origem da suspensão foram alcançados, uma vez que a medida contribuiu para a recuperação económica e social do setor. No mesmo âmbito, tinha ficado prevista a possibilidade de se estabelecer uma janela de defesa entre setembro e outubro deste ano, caso se verificasse a necessidade de reforçar a proteção do recrutamento dos recursos pesqueiros. A proposta agora avançada tem em consideração as observações efetuadas pelos mestres das embarcações e os resultados da campanha de investigação realizada pelo Instituto Português do Mar e da Atmosfera. Segundo a Olhão Pesca, a paragem entre 1 de setembro e 15 de outubro pretende contribuir para a recuperação e sustentabilidade de recursos pesqueiros, procurando conciliar as dimensões económicas, social e ambiental da atividade. A associação admite a possibilidade de serem adotadas medidas específicas adicionais caso a informação do relatório do IPMA justifique novas intervenções na gestão da pesca com ganchorra na Zona Sul. É essa a pretensão avançada pela Organização de Produtores de Pesca do Algarve, Olhão Pesca, que defende um defeso da pesca com ganchorra entre 1 de setembro e 15 de outubro. Tavira prepara-se para acolher acampamento que assinala os 95 anos da Associação de Guias de Portugal. Cerca de 200 avezinhas, guias e dirigentes da Associação Guias de Portugal reúnem-se em Tavira para participar no 4º acampamento regional da região de Faro, que acontece no campo escutista de Tavira. A iniciativa conta com a participação das 5 companhias da região de Faro, provenientes de Faro, Lulé, Monchique, Portimão e Tavira, às quais se juntam 2 companhias convidadas da região de Santarém. O encontro realiza-se num ano particularmente simbólico para a Associação de Guias de Portugal. Neste ano assinalam-se os 95 anos de atividade. Realiza-se precisamente este grande encontro das guias aqui no concelho de Tavira. Em Santa Catarina da Fonte do Bispo está o Museu Zero, que vai dinamizar uma noite de música eletrónica com Switch Dance VJ Lombo, em que os limites entre o habitual e o novo se perdem e o espaço de escuta e dança dilata. O evento está agendado para 28 de agosto. Switch Dance é um produtor de música que traz bagagem, residência de uma década lendária no Lux Frágil e também várias performances. Lombo é um produtor e colecionador de imagem com prática artística e que se tem apresentado mesmo além fronteiras. Além da música, a exposição Lugar Depois é visitável durante todo o dia 28, sendo que das 19 às 20 horas haverá uma visita orientada. Os bilhetes estão disponíveis no Museu Zero em Santa Catarina da Fonte do Bispo, 28 de agosto, a partir das 9 da noite. De 11 a 13 de setembro, Alcoutim volta a celebrar, junto ao Guadiana, 3 dias de música, tradição, desporto e animação. Um espetáculo piromusical único também para a região. A Vila de Alcoutim transforma-se num grande palco, junto ao Guadiana, para receber de 11 a 13 de setembro a Festa de Alcoutim 2026. Terá nomes como Tony Carreira, David Antunes e Midnight Band e a participação de Jéssica, Cipriano e Evandro, cabeças de cartaz da programação que celebra a música, as tradições, a identidade e um território marcado pelo encontro entre o rio e a serra. Ao longo destes dias, o programa integra ainda música popular, animação de rua, bailes, DJs, momentos desportivos, tradições ligadas à vivência do rio. Com a travessia do Guadiana a nado, a apanha do pato e o pau de sebo, as noites prolongam-se até o nascer do dia, mantendo vivo o espírito festivo que distingue Alcoutim. Entre artistas de projeção nacional, tradições populares e a paisagem transfronteiriça, a Festa de Alcoutim afirma-se como uma experiência que vai além dos concertos, é a celebração da vila e das suas gentes. Lembrando, Tony Carreira, David Antunes e Midnight Band, Evandro, cabeças de cartaz da festa deste 2026.
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5: A Tavira Verde procede, segunda-feira, 24 de agosto, interrupção programada de abastecimento de água em cabanas de Tavira, entre as 9 e as 18 horas, para beneficiação de infraestruturas. Cabanas Tavira, na rua Leite de Vasconcelos, afetando essa mesma rua e a rua Charles de Bonet. Em Santa Luzia, Tavira Verde procede a uma interrupção programada de abastecimento de água segunda-feira, 24 de agosto, entre as 14 e as 18 horas, na rua Capitão Manuel Batista Marçal, para executar ramal de abastecimento de água, afetando a rua João António Chagas Ferreira, a rua 1º de Maio, a rua Capitão Manuel Batista Marçal, a rua Patrão Joaquim Lopes e a rua Capitão Jorge Ribeiro. Para mais informações e consulta detalhada do mapa das zonas afetadas, devem os interessados visitar o website da Tavira Verde na secção de alertas e comunicados.
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11: São 8 horas e 11 minutos. Tenha uma ótima segunda-feira.

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1: Consultório do Consumidor, o apontamento semanal da Rádio Gilão em colaboração com a Deco Algarve. Esta semana contamos com a colaboração de Sandra Rodrigues. Bem-vinda, Sandra. E vamos aqui conhecer o projeto que faz com que a Deco vá dar essa mesma formação gratuita aos técnicos das autarquias. O que é que vamos saber mais em relação a esta formação e que projeto é este que tem em mãos, em simultâneo, a Deco com as autarquias?
2: Bem, na sequência do projeto que nós já vimos falando aqui há alguns meses, que é o projeto Tudo a que Tens Direito, e que promove uma nova nomenclatura naquilo que são os municípios onde a DECO tem vindo a desenvolver atividade, portanto os espaços DECO. A DECO promove em setembro no próximo um programa de formação cujo tema será Direitos em Ação, destinada a técnicos das autarquias que integram a rede dos espaços DECO em todo o país. Portanto, esta participação neste programa de formação está também aberto a outros agentes locais destas mesmas autarquias, como associações, fundações e outras entidades da sociedade civil. Numa realidade em que os consumidores enfrentam graves dificuldades com o aumento do custo de vida, as taxas de juros, os preços da energia e da habitação, entre outras, constantemente a subir, investir na formação das equipas locais é essencial para dar uma resposta a estes desafios, sempre que forem procurados pelas pessoas, que são os municípios que existem e que muitas vezes recorrem a estes serviços de proximidade para obter ajuda. Portanto, preparar quem está na linha da frente é fundamental para que os espaços DECO continuem a cumprir a sua missão, que é garantir aos consumidores o acesso à informação, o apoio e o aconselhamento que se lhes permite conhecer e exercer os seus direitos. Portanto, o programa de formação encontra-se dividido em dois níveis, que são complementares, adaptados à experiência de cada participante, privilegiando uma abordagem centrada em casos reais, e pretende-se capacitar os participantes para que identifiquem os problemas de consumo do dia-a-dia e que respondam de forma rápida e de forma segura aos consumidores, com particular atenção aos públicos que são mais vulneráveis. O programa de iniciação, com uma duração de 6 horas e em formato online, destina-se a técnicos das autarquias e agentes locais e que aqui pretendam adquirir conhecimentos essenciais sobre os direitos dos consumidores, sobre as regras dos contratos, as garantias e como resolver estes conflitos. Num segundo momento, o programa de aceleração, também com uma duração de 6 horas e também online, dirige-se a quem já possui conhecimentos de base dos direitos dos consumidores e pretende aprofundar temas como os direitos digitais, os serviços financeiros, a habitação, a energia, a sustentabilidade e a alimentação saudável. Portanto, a participação é gratuita e as inscrições podem ser feitas através de um e-mail enviado pela DECO, vai ser partilhado oportunamente pela rede de parceiros. Deixamos desde já a indicação que Tavira é um dos municípios onde esta formação pode, onde os técnicos podem se inscrever. Portanto, a DECO é a entidade formadora e é acreditada, portanto, de uma forma certificada, e esta iniciativa, que foi desenvolvida no âmbito do projeto Tudo a que Tens Direito, é financiada pela União Europeia através do Single Market Program. Portanto, a todos aqueles que posteriormente receberem o nosso contacto, poderão inscrever-se de forma gratuita e de uma forma genérica. Aquilo que deixamos à população é que os técnicos, neste caso de Tavira, vão passar a estar mais informados ainda sobre aquilo que são os direitos dos consumidores. Portanto, vamos tentar aqui trazer um pouco mais de experiências e de situações para que todos possam beneficiar deste conhecimento.
1: Perfeito. Bom saber que os nossos técnicos, não é, ficam devidamente informados e credenciados para ajudar em caso de necessidade. Boa.
2: Já estão, certamente. Têm
1: muitas outras coisas também.
2: Mas acho que a partilha de experiências que este tipo de fórum que junta técnicos de todo o país é sempre uma mais-valia muito interessante e há sempre novas experiências partilhadas que acrescentam um bocadinho mais no dia-a-dia de cada um, portanto acho que é uma experiência que valerá a pena ter, certamente.
1: Não é demais, não é? Ter conhecimento para que seja possível ajudar quem necessita. Sandra, obrigada, a continuação de uma boa semana, de um bom trabalho, e encontramos em breve para a semana, de novo aqui, Então até lá.
2: Até lá. Obrigada. Obrigada.
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0: Bom dia, são 9 horas.
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3: Notícia avançada pela Agência Lusa dá conta que a Organização de Produtores de Pesca do Algarve, Olhão Pesca, defendeu um defeso da pesca com ganchorra na Costa Algarvia entre 1 de setembro e 15 de outubro para proteger recursos e assegurar a sustentabilidade dos moluscos bivalves. A proposta a ser apresentada à Comissão de Acompanhamento da Pesca com Ganchorra na Zona Sul resulta do facto dos armadores terem considerado prudente implementar um período de defesa face à observação de volumes consideráveis de juvenis, de conquilha e de pé de burrinho, segundo a Olhão Pesca, no seu comunicado avançado pela Agência Lusa. Dá conta que a medida surge na sequência da suspensão excepcional este ano do período de interdição da pesca com ganchorra na Zona Sul, que havia sido proposta pela Olhão Pesca em março passado. Segundo a organização, a suspensão teve como objetivo compensar os armadores e pescadores afetados pelos fortes e sucessivos temporais registados entre novembro de 2025 e março deste ano, que condicionaram gravemente a atividade da pesca com ganchorra no Algarve. Assim, Olhão Pesca afirma que os objetivos que estiveram na origem da suspensão foram alcançados, uma vez que a medida contribuiu para a recuperação económica e social do setor. No mesmo âmbito, tinha ficado prevista a possibilidade de se estabelecer uma janela de defesa entre setembro e outubro deste ano, caso se verificasse a necessidade de reforçar a proteção do recrutamento dos recursos pesqueiros. A proposta agora avançada tem em consideração as observações efetuadas pelos mestres das embarcações e os resultados da campanha de investigação realizada pelo Instituto Português do Mar e da Atmosfera. Segundo a Olhão Pesca, a paragem entre 1 de setembro e 15 de outubro pretende contribuir para a recuperação e sustentabilidade de recursos pesqueiros, procurando conciliar as dimensões económicas, social e ambiental da atividade. A associação admite a possibilidade de serem adotadas medidas específicas adicionais caso a informação do relatório do IPMA justifique novas intervenções na gestão da pesca com ganchorra na Zona Sul. É essa a pretensão avançada pela Organização de Produtores de Pesca do Algarve, Olhão Pesca, que defende um defeso da pesca com ganchorra entre 1 de setembro e 15 de outubro. Tavira prepara-se para acolher acampamento que assinala os 95 anos da Associação de Guias de Portugal. Cerca de 200 avezinhas, guias e dirigentes da Associação Guias de Portugal reúnem-se em Tavira para participar no 4º acampamento regional da região de Faro, que acontece no Campo Escutista de Tavira. A iniciativa conta com a participação das 5 companhias da região de Faro, provenientes de Faro, Lulé, Monchique, Portimão e Tavira, às quais se juntam 2 companhias convidadas da região de Santarém. O encontro realiza-se num ano particularmente simbólico para a Associação de Guias de Portugal. Neste ano assinalam-se os 95 anos de atividade. Realiza-se precisamente este grande encontro das guias aqui no concelho de Tavira. Em Santa Catarina da Fonte do Bispo está o Museu Zero, que vai dinamizar uma noite de música eletrónica com Switch Dance DJ Lombo, em que os limites entre o habitual e o novo se perdem e o espaço de escuta e dança dilata. O evento está agendado para 28 de agosto. Switch Dance é um produtor de música que traz bagagem, residência de uma década lendária no Lux Frágil e também várias performances. Lombo é um produtor e colecionador de imagem com prática artística e que se tem apresentado mesmo além fronteiras. Além da música, a exposição Lugar Depois é visitável durante todo o dia 28, sendo que das 19 às 20 horas haverá uma visita orientada. Os bilhetes estão disponíveis no Museu Zero em Santa Catarina da Fonte do Bispo, 28 de agosto, a partir das 9 da noite. De 11 a 13 de setembro, Alcoutim volta a celebrar, junto ao Guadiana, 3 dias de música, tradição, desporto e animação, um espetáculo piromusical único também para a região. A Vila de Alcoutim transforma-se num grande palco, junto ao Guadiana, para receber de 11 a 13 de setembro a Festa de Alcoutim 2026. Terá nomes como Tony Carreira, David Antunes e Midnight Band e a participação de Jéssica, Cipriano e Evandro, cabeças de cartaz da programação que celebra a música, as tradições, a identidade e um território marcado pelo encontro entre o Rio e a Serra. Ao longo destes dias, o programa integra ainda música popular, animação de rua, bailes, DJs, momentos desportivos, tradições ligadas à vivência do Rio. Com a travessia do Guadiana a nado, a apanha do pato e o pau de sebo, as noites prolongam-se até o nascer do dia, mantendo vivo o espírito festivo que distingue Alcoutim. Entre artistas de projeção nacional, tradições populares e a paisagem transfronteiriça, a Festa de Alcoutim afirma-se como uma experiência que vai além dos concertos, é a celebração da vila e das suas gentes. Lembrando, Tony Carreira, David Antunes e Midnight Band, Evandro, cabeças de cartaz da festa deste 2026.
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3: A Tavira Verde procede, segunda-feira, 24 de agosto, interrupção programada de abastecimento de água em cabanas de Tavira, entre as 9 e as 18 horas, para beneficiação de infraestruturas. Cabanas Tavira, na rua Leite de Vasconcelos, afetando essa mesma rua e a rua Charles de Bonnet. Em Santa Luzia, Tavira Verde procede uma interrupção programada de abastecimento de água, segunda-feira, 24 de agosto, entre as 14 e as 18 horas, na rua Capitão Manuel Batista Marçal, para executar ramal de abastecimento de água, afetando a rua João António Chagas Ferreira, a rua 1º de Maio, a rua Capitão Manuel Batista Marçal, a rua Patrão Joaquim Lopes e a rua Capitão Jorge Ribeiro. Para mais informações e consulta detalhada do mapa das zonas afetadas, devem os interessados visitar o website da Tavira Verde na secção de alertas e comunicados.
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10: São 9 horas e 9 minutos. Tenha uma ótima segunda-feira.

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1: Aula que faltava. É o podcast semanal da responsabilidade do professor Luís Horta. E hoje a proposta é que possamos falar de negócios no Algarve, reputação online e plataformas digitais. Google, Booking, Instagram, Facebook, TypeAdvisor e outras plataformas que trouxeram oportunidades, trouxeram clientes, trouxeram visibilidade. Também trouxeram uma pergunta incómoda: quem manda afinal na relação com o cliente? Ouvimos agora Luís Horta, que é professor e CEO da Webfaros, que nos explica esta relação.
2: Obrigado, Ana. Há dias falava com a dona de um salão de beleza aqui da região. Estava revoltada e com razão. Tinha recebido uma avaliação de uma estrela no Google. O texto arrasava o atendimento, a simpatia, a higiene, os preços, tudo. Só havia um detalhe. A pessoa nunca tinha sido cliente. Nunca tinha entrado no salão, nunca tinha marcado, nunca tinha feito uma unha, um corte, uma sobrancelha, nada. Era alguém zangado por outra razão. Uma discussão antiga, uma birra, uma vontade de se vingar. Pegou no telemóvel, abriu o Google e deixou ali uma marca pública. Uma estrela. E pronto. Quem passa por aquela página não sabe a história. Vê a nota, lê o comentário, decide. Esta história mexe com qualquer empresário que acorda cedo, paga salários, atende pessoas, aguenta meses difíceis e tenta manter uma casa de pé. Hoje, a reclamação já não fica no livro de reclamações ao balcão. Fica no Google durante anos. Uma pessoa em Tavira, Faro, Olhão, procura um salão, uma clínica, um restaurante, uma oficina, um alojamento. O que faz? Pega no telemóvel, abre o mapa, olha para as estrelas, lê dois comentários, 10 segundos. Às vezes é isso que decide se entra no seu negócio ou se vai ao lado. E aqui entra o problema da nova reputação. O empresário que ignora as críticas perde clientes sem saber porquê. O empresário que responde a quente estraga a própria imagem ainda mais do que a crítica original. E o negócio que fica refém de perfis falsos ou comentários mal intencionados sente-se desarmado perante uma média de estrelas que não conta a história toda. A questão já não é se vamos ter avaliações negativas. Num negócio aberto ao público, isso acontece. A pergunta verdadeira é outra. Como é que o seu negócio gera a verdade e a mentira na vitrina digital? Porque é disso que estamos a falar, de uma vitrina digital. Durante décadas, a montra era a fachada, a porta, a placa com o nome, a luz acesa, a pessoa que recebia. Isso continua a contar, claro que conta. Mas antes de chegar à sua porta, muita gente já passou por outra. A porta do Google, do Instagram, do Booking, do TripAdvisor. E essa porta não é sua. A experiência é sua, a equipe é sua, a renda é sua, os salários são seus, a responsabilidade também. Só que o caminho até ao cliente passou quase todo por outros. E é aqui que mora o risco. As plataformas são úteis, muito úteis. O empresário que as ignora perde oportunidades. O erro está em entregar-lhes a chave da relação. Porque o negócio pode estar cheio e mesmo assim estar frágil. O salão tem a agenda cheia, mas depende de avaliações para continuar a crescer. O alojamento tem reservas, mas vive preso às regras de uma plataforma. A loja vende pelo Instagram, mas se o alcance cai, deixa de falar com muita gente. Depois vem uma avaliação injusta, uma alteração no algoritmo, uma comissão maior, uma conta bloqueada, uma página que perde alcance e o negócio percebe uma coisa dura. Controlava menos do que pensava. Há uma frase que vale a pena guardar. Se o cliente só chega até si por uma plataforma, talvez o cliente não seja bem seu. É provocador? Ainda bem. No Algarve, esta conversa tem peso. Há época alta, há pressa, há turistas, há concorrência, há clientes locais e clientes de passagem. Há gente que decide no telemóvel, em cima da hora, entre Faro, Olhão, Tavira, Cabanas, Monte Gordo ou Vila Real Santo António. Quem aparece melhor tem vantagem. Quem transmite confiança tem vantagem. Quem responde bem também. Por isso, deixo três regras práticas para quem tem um estabelecimento ou uma empresa na região. Primeiro, nunca responda à quente. Quando ler uma crítica injusta, espere, respire, volte mais tarde. A resposta não é só para quem escreveu. É para centenas de potenciais clientes que vão ler aquela conversa daqui a 3 meses. Calma, educação, vendem confiança. Segunda, separe o erro real do ataque gratuito. Se o cliente teve uma má experiência, assuma o que tiver de assumir. Explique com respeito, convide a pessoa a voltar ou a falar diretamente consigo. Se for um ataque falso, denuncie a avaliação à plataforma e responda com clareza, sem insultos, sem ironia pesada, sem lavar roupa suja em público. Quem lê percebe muito mais do que pensamos. Terceiro, construa avaliações reais. A melhor defesa contra uma estrela injusta são muitos clientes satisfeitos a contar a experiência verdadeira. Peça avaliações no momento certo, a um cliente habitual, a um turista que elogiou, a alguém que voltou pela terceira vez. Sem pressão, sem comprar opiniões, sem esquemas, só pedir a quem ficou satisfeito que ajude outros a encontrar o seu negócio. Um perfil vivo, atual e autêntico aguenta melhor o ruído de um comentário isolado. Mas atenção, a reputação online não é só responder a críticas. É ter horários certos, fotografias recentes, contactos visíveis, site atualizado, serviços claros, botão de marcação, informação simples, respostas educadas. Uma marca que não depende apenas da boa vontade do algoritmo. O Google pode trazer clientes. O Instagram pode mostrar o seu trabalho. O Booking pode encher quartos. O TripAdvisor pode dar confiança. Use tudo isso. Mas não viva de joelhos perante isso. As plataformas devem ser portas de entrada. A casa tem de ser sua. E a casa é a sua marca, o seu site, o seu telefone, o seu e-mail, a sua lista de contactos, a sua base de clientes, a sua capacidade de fazer alguém voltar diretamente sem passar por intermediários. Um cliente que guarda o seu contacto vale muito. Um cliente que marca diretamente vale muito. Um cliente que recomenda pelo nome vale muito. Um cliente escreve, vou àquele salão em Tavira. E não, vou ver o que aparece na aplicação. Vale ainda mais. Para quem tem negócio, deixo 3 perguntas rápidas. Se amanhã a sua principal plataforma falhar, os clientes ainda sabem encontrá-lo? Tem contactos próprios dos seus clientes, com autorização, para comunicar novidades ou informações úteis? O seu site ajuda a vender, marcar, informar e criar confiança? Ou está parado como um cartão de visita antigo? Parece básico, pois parece. Mas muito negócio perde dinheiro no básico. A plataforma pode trazer a primeira visita. A segunda já devia ser a sua. Se o cliente gostou, não o deixe ir embora como se fosse um estranho. Dê-lhe um caminho direto para voltar. No Algarve, onde a concorrência é forte e o turismo dita ao ritmo de boa parte da economia, a reputação online não é um detalhe bonito para tratar um dia. É gestão. Cuide da sua porta física, mas não se esqueça da sua montra digital. E trate cada cliente como alguém que deve conseguir voltar até si sem pedir licença a um algoritmo. Um excelente dia de trabalho a todos e continuação de um ótimo verão.
1: Muito obrigada, Luís Horta, professor e CEO da Webfaros. Fica a pergunta para os empresários e ouvintes da Rádio Gilão. O seu negócio controla a relação com o cliente ou depende demasiado das plataformas? Para a semana cá estaremos de novo. Então até lá, professora.
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contar a história das férias. O que é que a gente faz cada vez que a gente vai de férias? Somos todos uma grande cambada de burros. Vai tudo para o Algarve, mas eu sou o pior deles todos, que eu também vou para lá. Vamos lá seguir a história, então, a história das férias. O que é que às vezes a gente faz? Mete a casa dentro do carro. É o periquito, o gato, o cão, vai tudo lá dentro, que a gente já não cabe. Vai tudo no outro lado, já não cabemos lá dentro. Vamos lá embora, então, para as férias.

0: Bom dia, são 10 horas.
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2: Feira de Estoques em Tavira. A Associação Baixa de Tavira, com apoio do município, realiza de 20 a 24 de agosto a 16ª Feira de Estoques na Rua do Cais, entre as 19 e as 23h30, com entrada livre. A iniciativa que visa dinamizar a economia local, concentrando no único espaço artigos de qualidade das mais diversas áreas a preços baixos, como vestuário e acessórios, decoração, artesanato, saúde e beleza, entre outros. E a Praça da República acolhe no seu palco, a partir das 22 horas, diversos espetáculos. Danças de Salão da Sociedade Lusense, 281 TVR Jig, Orquestra do Algarve com canções de toda a vida e o Grupo Searas de Outono de Cachopo. É a Feira de Estoques em Tavira, de 20 a 24 de agosto, na sua 11ª edição. Celebrar Tavira oferece música, tradições e animação em toda a freguesia durante este verão. A União de Freguesias de Tavira, em parceria com o município, promove nos meses de julho e agosto a iniciativa Celebrar Tavira, um programa de animação cultural que pretende oferecer música ao vivo, fado, bailes e momentos de convívio de diferentes localidades da freguesia. Com um total de 11 eventos, o programa é concebido para descentralizar a oferta cultural, aproximando-a da população e valorizando os diversos espaços públicos, bairros e comunidades que fazem parte do território da União de Freguesias de Tavira. Ao longo de 2 meses, o público pode assistir a concertos de diferentes géneros musicais, desde o fado tradicional ao rock, passando pela música popular, tributos e espetáculos instrumentais, bem como participar em bailes populares que reforçam o espírito comunitário e a celebração das tradições locais. Os espetáculos decorrem em diversos locais emblemáticos da freguesia. Todos os eventos têm entrada livre, início marcado para as 22 horas, proporcionando noites de verão dedicadas à cultura e o encontro entre gerações e à valorização dos artistas e projetos musicais. Dia 24 de agosto, Fado com História, na Praceta Baltazar Lobato. Celebrar Tavira é a proposta da União de Freguesias de Tavira para este verão 2026. Castro Marim recebe aquilo que é o maior evento de recriação histórica e um dos grandes destaques da agenda cultural da região, Algarvia, os dias medievais de 26 a 30 de agosto. É um regresso à época mais intrigante e misteriosa da história de Portugal, prometendo ser uma experiência inesquecível, com o castelo a ser o epicentro do evento e a abrigar representações de dezenas de artes e ofícios com demonstrações ao vivo, além de outros espetáculos e atividades para toda a família. Um dos grandes destaques de cada edição são os torneios a cavalo que decorrem diariamente no castelo, com assinatura da Guarda Nacional Republicana, sem esquecer os banquetes que acontecem no espaço exclusivo à luz misteriosa das tochas, com uma ementa que reúne as melhores iguarias da época, acompanhadas também de animação por diversos grupos. O castelo de Castro Marim acolhe ainda exposições de instrumentos de tortura e punição e a primeira sede da Ordem de Cristo, além de um banco, onde os visitantes podem trocar o seu dinheiro pela moeda oficial do evento, que tem um novo design a cada edição. Um dos pontos altos deste evento, organizado pelo município de Castro Marim, é o desfile, considerado como uma das oportunidades para conhecer o universo da imaginação e fantasia. Decorre no primeiro e último dia, ao final da tarde, sendo uma apresentação de todos os animadores figurantes castromarinenses que participam anualmente vestidos a rigor. A animação continua a ser uma das fortes apostas dos dias medievais de Castro Marim, que se distingue de outros eventos, com alguns grupos, no caso 30 grupos de animação nacionais e internacionais de países como Itália, Espanha, Marrocos ou França. No Forte de São Sebastião acontece o acampamento árabe, que representa o cotidiano de uma caravana de comércio de sal e especiarias, onde irá também decorrer a recriação histórica do cotidiano civil e militar do século XVII, da época da Restauração. A Igreja de Nossa Senhora dos Mártires também faz parte do roteiro dos dias medievais em Castro Marim, com uma missa que decorrerá no último dia e a participação de vários grupos de comunidade trajada a rigor. Os bilhetes já estão à venda para a edição 2026 dos Dias Medievais em Castro Marim. A Casa do Povo do Conselho de Olhão, em Moncarapaz, acolhe no dia 29 de agosto, a partir das 9:30 da noite, o Boa Esperança em revista, nas produções Carlos Pacheco. Feira Franca Anual de Santo Estevão acontece de 18 a 20 de setembro. Na sexta-feira, dia 18, atuação do grupo de cantares Vozes do Barrocal, baile com Silvino Campos e concerto com os Iris. Sábado, dia 19, grupo de cantares Lado a Lado, baile com o do Reflexo e o concerto de Rosinha. No domingo, dia 20, o grupo de cantares Pérolas do Gilão, baile com Tons de Baile e o concerto de Léo e Leandro. Organização da Junta de Freguesia de Santo Estevão. Feira Franca Anual, de 18 a 20 de setembro. Terceira edição Marés Criativas acontece no Jardim Público de Santa Luzia, de 28 a 30 de agosto, numa organização de Baixa Mar Associação Cultural. Dia 28, a Oficina Artes Plásticas, a Oficina de Artes Europeias, Caminhada ao Luar e o Concerto com o Espiral. No dia 29, a Oficina de Artes Plásticas, Danças de Salão e o Concerto com os Mari Nostro. Já no dia 30, às 9 da noite, Nora Fernandes com Flamenco e Plectro e Concerto com o Mursuol. Organização da Junta de Freguesia de Santa Luzia são as Marés Criativas. Concertos, oficinas em Santa Luzia de 28 a 30 de agosto. 27º Passeio de Cicloturismo do Núcleo de Cicloturismo de Luz de Tavira. Acontece dia 6 de setembro, a partir das 9 horas, com partida no Largo da República, em Luz de Tavira. Os interessados em participar devem efetuar a sua inscrição, contatando a organização, o Núcleo de Cicloturismo de Luz de Tavira. Por Tavira, até 30 de dezembro, exposição permanente Judeus em Tavira, fragmentos de uma história, para visitar no Núcleo Islâmico do Museu Municipal. Até o dia 30 de agosto, acontece o Energiza-te na Ilha. É na Ilha de Tavira. Até 15 de setembro, Ciência Viva no Verão, na sua 30ª edição, a iniciativa do Centro de Ciência Viva de Tavira. Até o final de setembro, mostras de artesanato, que acontecem diariamente entre o Jardim da Lagoa e o Jardim das Palmeiras. Até 24 de outubro, exposição Uma Árvore, da autoria de Daniel Moreira e Rita Castro Neves, para visitar no Museu Municipal de Tavira, Palácio da Galeria. Segunda-feira, a partir das 6:30 da tarde, na Biblioteca de Bartolomeu. É o ciclo de conferências que tem lugar na Biblioteca Municipal Álvaro de Campos. Às 10 da noite, com a organização da Junta de Freguesia de Tavira, acontece no âmbito do Celebrar Tavira Fado com História. Apresenta-se na Praça Baltazar Lobato.
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2: Olá, bom dia, bem-vindos ao Haja Manhã para esta segunda-feira. Bom contar consigo desse lado. Obrigada pela companhia que nos faz. Vamos a isso, 2 horas na sua companhia no Haja Manhã.

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1: De hora de semana mais, o apontamento semanal de Beatriz Grilo. Bem-vinda, Beatriz.
2: Olá.
1: Bom receber-te aqui para as propostas semanais de incentivo ao exercício físico. Estou curiosa para a proposta desta semana.
2: Olha, espero que possa, sei lá, de alguma forma também ajudar a Ana Cristina
1: sempre.
2: A desmistificar as suas coisas.
1: A mim e todos lá em casa.
2: É o objetivo.
1: É isso mesmo, é verdade. Olha, e para hoje?
2: Pronto, o tema do nosso apontamento de hoje é: porque é que a balança nem sempre nos mostra os resultados certos?
1: Ai, a balança, que isto. Que balança,
2: que instrumento da mulher.
1: Que instrumento que inventaram que é uma coisa.
2: Mas ajuda, todo claro. Tipo de balanças, né? Só pela questão, a balança de física que a gente utiliza, mas também, por exemplo, aquelas balanças de cozinha, para medirem
1: sim,
2: as coisas certas.
1: Certo.
2: Se a gente gosta de seguir as receitas à risca
1: sim,
2: e tal.
1: Sim, sim, sim, sim.
2: Para medir as nossas bagagens quando vamos de viagem, para pagar o
1: claro,
2: dinheiro.
1: Claro, é um instrumento fantástico. Mas eu estava a pensar no sentido do peso, o esforço, e nesse sentido do que vais dizer.
2: Sim, este balance... é que nos preocupa mais.
1: Sim, sim, verdade, verdade.
2: Normalmente as pessoas depois pensam, e principalmente quem já está aqui a treinar, ou começou agora, ou sempre treinou, mas vai, chega à balança, normalmente pesa-se de manhã, depois já à casa bem e olhem.
1: Afinal, nada.
2: Tinha mais expectativa, o peso está igual, ou até está mais, o que é que se passa comigo?
1: Pois.
2: Será que todo o esforço físico que eu estou a fazer é em vão, mas realmente isto, depois a pessoa entra no loop, como a gente diz,
1: sim.
2: Negatividade
1: é.
2: E vamos desmistificar isso. Normalmente as pessoas depois pensam, após um mês a treinar, alimento-me tão bem e a balança continua praticamente igual, não se mexeu em termos
1: sim.
2: de peso, será que nada está a resultar? Na maioria das vezes costuma estar a resultar, só que normalmente a balança apenas mede uma coisa, que é o nosso peso corporal. E o nosso peso corporal é relativo, porque nós não temos só a gordurinha em si, nós temos parte muscular, parte ligamentar, ou seja, todos os tecidos moles do nosso corpo.
1: Sim, sim,
2: né?
1: Sim, sim.
2: Temos a parte óssea também, nós temos órgãos e isso pesa.
1: Pois.
2: Normalmente quando comemos mais e bebemos mais água, o que é que a pessoa sente? Ai, sinto-me tão pesada, comi demais.
1: Acumula,
2: né?
1: Sim.
2: Toda a nossa parte também, tipo líquidos... ou não ir à casa de banho, isso tudo pesa. E normalmente a balança não vai fazer essa distinção do que é peso em termos de gordura, massa muscular, massa magra, que é a nossa parte muscular, os nossos órgãos, tudo que não tem a gordura associada, a questão óssea também, e depois o nosso conteúdo intestinal. Pronto. E normalmente nós entramos em parafuso quando vemos só aquele número, e realmente a pessoa se calhar até está a treinar, não vê aquele número mudar, mas se calhar já vai-se apercebendo em termos físicos que realmente alguma coisa vai mudando. A roupa está mais larguinha, nós as mulheres o cintinho já fica um bocadinho mais largo, já o peito fica mais bem ajustado lá naquele topzinho,
1: sim.
2: Se calhar ainda tem tanta celulite. A balança não nos mede nada disso. E depois a questão do peso é muito relativa. Nós podemos estar a perder massa gorda, imagina, perdemos 2 kg de gordura, estou aqui sim. a supor, mas depois, se calhar, até ganhamos 2 massa muscular e o peso pode ficar ali estagnado.
1: Exatamente.
2: Nós
1: sim,
2: perdemos sim. um conteúdo físico, né? Neste
1: sim.
2: caso, pronto, pode ter sido a gordura em si, mas depois vamos ganhar outro. Por isso, nós temos é de ver essas questões. E pronto, esse resultado, depois a balança dá igual. O que é que então nós temos de ter consciência que pode realmente manter o peso estagnado? E estarmos a ver algumas diferenças. Normalmente durante o dia o nosso peso pode variar entre 1 a 3 quilos. E isso pode dever-se a várias coisas. O que nós comemos, o que nós bebemos, mais comida, mais peso, a questão da hidratação também. A questão da temperatura corporal, tipo o próprio calor. Às vezes nós sentimos esse inchaço, pode ser mesmo a retenção de líquidos, e isso acaba depois também por pesar, e nós às vezes sentimos assim mais inchados também. Depende também dos tipos de treino. Normalmente treino intenso, pois só às vezes até... vai treinar e depois vai-se pesar e pensa, mas eu estou mais pesada, porquê?
1: Sim, sim, sim.
2: É normal, pois após o treino o nosso corpo está um pouco mais pesado, e nós mulheres o nosso ciclo menstrual também pode variar muito a questão do peso. E depois também haver aqui uma questão do mito também. Diz-se muito que o nosso músculo acaba por ser muito mais pesado do que a parte da gordura. E na realidade não tem assim muita diferença. 1 quilo de músculo pode pesar exatamente assim o mesmo do que 1 quilo de gordura. Tem ali umas gramazinhas ou outras assim de diferenças. A diferença está realmente no volume. Ou seja, o músculo acaba por ser muito mais denso que a gordura em si. E isto também podemos ver em questões de pessoas. Por exemplo, duas pessoas podem ter exatamente o mesmo peso, mas a composição física é diferente. Eu posso ter vá os meus 50 quilos, né? mais robusta, ter a perna ali mais tonificada, o bracinho mais composto. E depois olhamos para uma pessoa que está ao nosso lado e pode realmente ser um pouco mais estreita, não tem tanta densidade muscular assim, mas temos o mesmo peso.
1: Sim.
2: Agora eu se calhar tenho um peso com mais qualidade.
1: Aí está. Pois é,
2: pronto, tenho menos percentagens gordas, menos predisposição, se calhar ali menos saudáveis, do que se calhar a pessoa que está ao meu lado, apesar de ser um pouco mais beltazinha, calhar por dentro pode não estar tão saudável. Aí e temos o mesmo peso, se calhar a mesma estatura, mas em termos físicos. E depois também em termos interiores, estarmos assim com muita diferença. Resumindo, para não entrarmos também muito, isto há muita coisa depois pode-se dizer, claro, como é que então devemos avaliar o nosso processo, para além da questão do peso que tantas as pessoas acabam por focar? Mais uma vez, é como já tinha mencionado atrás, e vemos a nossa questão física. Já tenho a roupinha mais larguinha, já me sinto mais belta, aqui a questão da barriguinha, se calhar já o pneuzinho já está a ficar mais pequenino, já faço menos covazinhas na região abdominal. Para quem gosta de ir mais a fundo, pode realmente tirar fotografias ao longo do tempo e ir comparando em termos físicos, isto na questão da estética, mas também vermos uma coisa muito importante, porque a saúde não é só a estética que nós pensamos. Temos de ver se realmente nós temos maior capacidade de força, se a gente se consegue mexer maior, mais e melhor no dia-a-dia, né? Se já temos mais fortalecimento e mais força para fazer as tarefas do dia-a-dia, se sentimos mais resistência. Ou seja, se calhar antes subia dois lancilhos de escada para chegar ao meu prédio, ou o que é que interessa, e ficava ali cansado. E se calhar agora já faço com muito mais genica do que antes. E isso deve-se à questão da prática de exercício físico, que vai muito mais além da questão do peso em si. Se a pessoa tem mais energia, se sente melhor, com mais vontade de fazer as coisas, e isso uma pessoa que é fisicamente ativa tem mais essa predisposição do que uma pessoa que não exercita o corpo. E a questão da mente também, porque isto, a prática de exercício físico está tudo ligado e faz parte. A questão da qualidade do sono. Pessoas que se mexem mais têm um sono de maior qualidade, e isto também depois está relacionado às questões da perda de peso. Já foi comprovado, e já venho falando aqui nos apontamentos. Pessoas que dormem mal, não têm um sono tão reparador, vão ter mais dificuldade em perda de peso, por todas as questões de recuperação celular do nosso corpo e questões metabólicas também. E depois também vermos as questões, por exemplo, para quem gosta de fazer regularmente, dentro do que é adequado ou não, análises clínicas. Uma pessoa que depois é fisicamente ativa, se calhar vai ter muito melhores resultados do que uma pessoa. Depois tem outros fatores, né? A questão da alimentação, se tem alguma predisposição, alguma doença, alguma coisa, mas pronto. Normalmente uma pessoa que é fisicamente ativa, se calhar se for fazer umas analisinhas a uma pessoa que é sedentária, se calhar ali os colesterol, qualquer coisa, possa variar. Mas pronto, isso é muito mais ao fundo aqui da nossa questão. Por isso o objetivo não é pesarmos menos, mas é termos mais saúde, mais força e um corpo que seja mais funcional, independentemente da questão da gente ver só ali aquele númerozinho na balança. Temos de ver outros fatores que acabem por mostrar muito mais saúde e bem-estar, né? Do que propriamente só o peso em si. Por isso, vão vendo esses fatores. É questão de quebrar aqui um bocadinho o tabu. Vão procurando outras formas de fazerem a avaliação do vosso processo evolutivo em termos de treino, do que não só a balança. Podem tirar medidas com fita métrica, nós profissionais de exercício fazemos isso, nutricionistas também,
1: claro.
2: Com outro tipo de equipamentos e formas e contas, pronto, não há mil e uma maneiras que podemos ver a nossa evolução em termos estéticos físicos para além do peso. Por isso, primeiramente, façam exercício de forma consistente, com as intensidades certas. Se não sabem como fazer, depois procurem sempre ajuda, de forma a procurarem saúde, basicamente.
1: Exatamente. Mexam-se e sejam saudáveis.
2: É
1: seguindo
2: isso.
1: Estas regras e estas dicas, nem mais. Voltamos para a semana.
2: Sim, senhora.
1: Até lá.
2: Até lá.
1: Beijinhos.
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1: 10 horas e 43 minutos.

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1: Haja-Manhã, segunda-feira. Vamos lá saber do tempo para hoje na previsão do Instituto Português do Mar e da Atmosfera, o que está reservado para este 24 de agosto. O tempo que antecipa o senhor outono em agosto, que coisa. Bem, para hoje a previsão aponta para céu em geral muito nublado, diminuindo gradualmente a nubosidade na região sul a partir da manhã, portanto as nuvens estão de partida. São esperados aguaceiros, em especial nas regiões norte e centro, podendo ser por vezes fortes e acompanhados de trovada, diminuindo de frequência a partir do meio da tarde. O vento fraco a moderado, o quadrante sul, superando por vezes forte, com rajadas até 70 km/h no litoral oeste e terras altas, rodando para sudoeste a partir da tarde. Prevê-se uma pequena subida da temperatura mínima, descida da temperatura máxima, em especial no norte e centro. O mar na costa sul, com ondas de sudoeste, com 1 metro a 1,5 metros. E a temperatura da água do mar ronda entre os 20 e os 21 graus. Temperaturas máximas previstas para hoje. O IPMA diz que hoje, para Tavira, ainda assim se prevê uma máxima de 27 graus e há 96% de probabilidade de chuva. E para amanhã, 6% de probabilidade de chuva, mas há 45% de probabilidade de chuva quarta e quinta. Portanto, as nuvens só lá a partir de sábado é que irão embora. Portanto, hoje, possibilidade de chuva, ainda que mínima, diremos aqui para Tavira, 27 graus. 25 para Faro, também probabilidade de chuva, 25 Lisboa e 23 para o Porto. Temperaturas amenas em agosto. Oh, que bem! Assim, sim, as mais altinhas previstas poderão ser para Évora 28 e Beja 27. Quanto ao resto, anda tudo até pelos 23, 24 e até 18 graus previstos para a Guarda. Pois é. E quase todo o país, diremos o sul não, Évora, Setúbal, Beja e Faro sem aviso lançado, mas o resto do país com aviso amarelo por causa de precipitação e trovoada. Portanto, todo o restante país sobre aviso amarelo, chuva e trovoada que é esperada ainda nesta segunda-feira. Passamos os olhos pelo dia de hoje de informativo. O Dinheiro Vivo, um artigo curioso, diz que portugueses, nós, pagamos mais de 700 milhões de euros em taxa ilegal sobre os combustíveis. Olha que bem. O que descobrimos? A Dinheiro Vivo conta. Portanto, este artigo está disponível. No Observador, um outro artigo, este internacional, a União Europeia pede a Israel que abandone plano para colonatos. Nova lei dos condomínios pode impor seguro e novas regras até a moradores que fazem a gestão. No Expresso, um outro artigo diz que um robô deu um pontapé e atingiu-a no rosto. Uma menina de 5 anos perdeu 4 dentes e parece que não há acordo sobre indemnização. Olha, viram? Os robôs, claro. SIC Notícias dá conta de um acidente na Marginal, um morto em despiste junto à Praia da Parede. Na ECO, mais oferta de alojamento não chega para baixar rendas dos estudantes deslocados. Agora começamos a falar, claro, do arranque do ano para o ensino superior. Aqui pelo Algarve, vem do fim de semana uma ação, a grande ação da Guarda Nacional Republicana. Apanhou 5 toneladas de haxixe, deteve 7 homens aqui no Algarve, precisamente aqui no Sotavento Algarvio. A GNR apreendeu mais de 5 toneladas, deteve 7 estrangeiros numa operação junto ao Rio Guadiana. A ação contou com o apoio da Guarda Civil Espanhola. Tanto isto dá conta das movimentações suspeitas da Guarda Civil em frente à Costa Açuri, no Azinhal, portanto ali no Conselho de Castro Marim, junto à fronteira, nas imediações de ruínas situadas em território nacional. As autoridades portuguesas agiram e não é que aquelas ruínas estavam... a esconder estas, todas estas toneladas de droga. 5 toneladas de AX, sim senhor. Bem, vamos para mais música. É o Haja Amanhã, obrigada por estar desse lado, nos tem como companhia, obrigada pela boleia na sua viatura e continuação de boas férias. Não vale a pena resmungar com o tempo, se pensar que se é do Norte ou até de Lisboa que lá está pior, está a ver? Somos aqui amiguinhos a dar os bons conselhos. Aproveite, se não está muito vento, as nuvens não fazem mal à praia, agora o vento é um bocado desagradável, aproveite para descansar, mas descansar mesmo, não é para as filas do centro comercial e da estrada. Respire, descanse no sítio onde está alojado e usufrua do que temos aqui do nosso Algarve. Boa? Nem mais. Damos bons conselhos, não damos? Sim, senhor. Para isso serve este Haja Amanhã.
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1: Olha, e para suplemento, há uma música que diz isso mesmo. Não é por causa do tempo que têm que ficar frustrados. Enfim, não se deixem ir abaixo. Não se deixem ir abaixo. Só por causa disso ficamos com Iris e aqui esta escrita do Pedro Chagas Freitas. Resultou muito bem. Nem mais. Vamos a isso.

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É o final de mais um Às da Manhã. Beijinhos, abraços, portem-se bem, sejam felizes. Já a seguir ao atualizar da informação aqui na sua rádio. Então, até amanhã, se Deus quiser. E vamos, ficamos com ela, Maria Joana. O Nuno Ribeiro, o Escalema e a Marisa neste tema fantástico que vem de 2023. Até amanhã, se Deus quiser.

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3: Boa tarde, são as notícias na Gilão, segunda-feira, 24 de agosto deste 2026. Neste bloco informativo de âmbito local e regional, falamos-lhe sobre a proposta para os mais novos em Tavira. Play On é promovido pela Armação do Artista para a última, aliás, para a primeira semana de setembro. Há outros temas a desenvolver, a ação das Forças de Segurança, mais propriamente da GNR, apreendeu mais de 5 toneladas de haxixe e deteve 7 pessoas no âmbito de uma operação do passado fim de semana. Aproxima-se o fim de agosto, início de setembro, e na verdade os estudantes candidatos ao ensino superior já sabem das suas vidas, diremos, para o arranque do ano. A Universidade do Algarve ocupa 94% das vagas, crescendo mesmo acima da média nacional. A notícia avançada pela agência Lusa dá conta, efetivamente, dessa subida da Universidade do Algarve. São estes e outros temas a desenvolver de seguida.
2: Edição de Ana Cristina.
3: Boa tarde. Arranque do ano letivo para os estudantes do ensino superior, com o dia das inscrições, ou semana das inscrições, a decorrer. A Universidade do Algarve colocou 1.576 novos estudantes na primeira fase do concurso nacional de acesso para este ano, mais 250 do que em relação a 2025. A taxa de ocupação na Universidade do Algarve ficou 5 pontos percentuais acima da média nacional das instituições de ensino superior universitário e politécnico, fixando-se nos 88,9%. O crescimento registado pela Universidade do Algarve também superou a evolução nacional do número de colocados, que foi de 13,9%. Na Universidade do Algarve, o número de estudantes colocados aumentou 8,1% no ensino universitário e 24,5% no ensino politécnico, traduzindo-se num crescimento global de 18,9%. A Universidade Portuguesa, neste caso a Universidade do Algarve, integra de forma equilibrada há mais de 3 décadas dois subsistemas de ensino superior, quer universitário como o Politécnico. Os resultados deste ano superam também os registados em 2024, quando a Universidade recebeu 1.530 estudantes através da primeira fase do Concurso Nacional de Acesso. Para este ano são colocados mais 46, apesar da oferta formativa ter aumentado em 65 vagas face a esse ano. A reitora da Universidade do Algarve, Alexandra Teodósio, refere que os resultados demonstram a capacidade da instituição para atrair estudantes. Alexandra Teodósio considera importante o crescimento acima da média numa instituição que combina os dois subsistemas de ensino superior e que, apesar de estar localizada no litoral, enfrenta os desafios de periferias. A responsável acrescenta que a Universidade do Algarve pretende garantir aos novos estudantes condições para o seu percurso académico e para a integração na região, querendo os estudantes que agora ingressam na universidade que encontrem a academia preparada para os acolher, apoiando o percurso académico, proporcionando as melhores condições para viver plenamente a nova etapa. São 33 cursos que esgotaram dos 46 da Universidade do Algarve abrangidos nesta primeira fase de concurso nacional de acesso. 33 ficaram sem vaga disponível para a segunda fase. Satisfeitos os responsáveis da Universidade do Algarve, referindo esses números. Universidade que ocupa 94% das vagas e cresce acima da média nacional relativamente à primeira vaga ou primeira a vaga de ingressos naquele espaço de ensino, o mais importante, diremos, para o ensino superior, no Algarve. Ainda falamos de ensino e agora falamos dos mais novos. Falamos da proposta da Armação do Artista a pensar nos mais pequeninos. Primeira semana de setembro vem uma residência artística de 31 de agosto a 4 de setembro. É o Play On. Vamos saber mais nesta proposta de Francisco Grilo, jornalista estagiário da Rádio Gilão.
4: A Associação Armação do Artista promove entre 31 de agosto e 4 de setembro mais uma edição do Play On. Esta iniciativa tem como objetivo integrar as crianças no mundo do teatro neste período das férias de verão, com muita brincadeira e também representação artística. Falámos com Vítor Correia e Ana Teresa, da Associação Armação do Artista, sobre esta nova edição do Play On.
5: Portanto, é praticamente a última semana de setembro, de 31 de agosto a 4 de setembro, a segunda edição do Play On. Foi uma experiência incrível, tivemos, se a memória não me falha, 12 participantes e a estrutura que vamos utilizar é semelhante, portanto fazemos aqui uma brincadeira com a palavra play ou com as traduções da palavra play. Portanto, o desafio que lançamos aos participantes é de que, através de alguns jogos que estão pensados para esse efeito, eles possam começar a criar ali uma narrativa e começar a construir algo de dramaturgia e depois, sob orientação do Vítor, prepararem aquilo que será a apresentação final, que decorre na sexta-feira às 5 da tarde na Armação do Artista, e penso que estão também todos convidados para poderem assistir.
4: Vítor Correia afirma que este evento é muito importante para a Armação do Artista, para introduzir novos jovens ao mundo do teatro.
6: É, no fundo, o sentido abrangente da democratização na sua totalidade no acesso à fruição cultural. E isso é uma das premissas que a Armação do Artista não abdica de todo. É evidente que há o lado adulto, onde nós queremos estar sempre presentes, mas esta coisa de levar a educação artística, levar o teatro aos mais novos, para que a semente possa ser propagada o mais possível, regada, e depois, por consequência, crescer com alguma saúde e poder vir a dar frutos, esse é um sonho que a Armação do Artista não abdica.
4: Nesta segunda edição do Play-On, a Armação do Artista decidiu aumentar a idade de admissão de miúdos. Antigamente eram 8 anos, agora podem participar jovens a partir dos 6, e o número de vagas foi reduzido de 12 para 10 pessoas, afirma Ana Teresa, da Armação do Artista.
5: Nesta edição foram abertas 10 vagas, porque descemos um pouquinho a idade inicial de admissão. Portanto, na primeira edição fizemos com crianças a partir dos 8 e nesta edição decidimos abrir até aos 6 anos, também para tentar dar alguma resposta às famílias que muitas vezes nestas duas primeiras semanas de setembro ficam sem soluções, porque por norma há muitos campos de férias que já terminaram, há ATLs também aproveitam para fazer o seu período de férias e, portanto, também é possível que aqui a Armação do Artista possa responder a essas famílias que procuram essas soluções. E depois, ao descer a idade, isso também acaba por tornar necessário alguma atenção mais individualizada, não é? Porque o processo que se faz aqui, e é por isso que se chama uma residência artística, não é lançar o desafio às crianças de representarem algo que já está construído, é permitir que sejam elas a fazer a criação artística, e portanto aí precisam naturalmente de algum acompanhamento individualizado, sobretudo dos mais pequenos, que ainda não têm competências, se calhar, de leitura e escrita tão desenvolvidas, e portanto aquilo que toca à dramaturgia precisarão de mais algum apoio.
4: Ana Teresa e Vítor Correia, da Associação Armação do Artista, em relação à segunda edição do Play On, que realiza-se entre 31 de agosto e 4 de setembro. Este evento, que é um workshop para os jovens a partir dos 6 anos para se introduzirem ao mundo do teatro e ajudar também os pais que querem planear as suas férias sem os miúdos. O evento tem um custo de 80 euros e terá a apresentação final dia 4 de setembro às 5 da tarde na sede da Armação do Artista. As inscrições devem ser feitas a partir do endereço eletrónico da Armação do Artista ou através do número telefónico que está disponibilizado nas páginas oficiais da Associação Armação do Artista.
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3: Outros temas que marcam a atualidade, agora vamos falar-lhe relativamente à ação das forças de segurança no Algarve. A Guarda Nacional Republicana apreendeu mais de 5 toneladas de haxixe e deteve 7 pessoas no âmbito de uma operação realizada no fim de semana junto ao rio Guadiana. A notícia avançada pela agência Lusa diz que a operação foi executada pelos militares do subdestacamento contra o costeiro de Vila Real de Santo António, nos concelhos de Vila Real de Santo António e Castro de Marim. esclareceu a Unidade de Controlo Costeiro e de Fronteiras da GNR, também no comunicado. A GNR e a Guarda Civil dizem ter detectado movimentações suspeitas em frente à Costa Azuri, na zona de Corte Velha, no Azinhal, nas imediações de ruínas situadas em território nacional. Na sequência, foi executada uma operação de vigilância, controlo costeiro, e foram empenhados meios terrestres, marítimos e aéreos com o objetivo de interceptar os envolvidos e se evitar quaisquer ilícitos criminais que decorressem naquele mesmo local, incluindo o tráfico de estupefacientes por via marítima. No decorrer da operação, alguns indivíduos aperceberam-se da presença dos militares e tentaram a fuga do local, numa primeira fase a piados e depois numa viatura ligeira de passageiros e numa embarcação. A viatura utilizada foi interceptada, já sem os seus ocupantes, dizem as forças de segurança, enquanto os meios marítimos conseguiram deter os 7 homens que se encontravam a bordo da embarcação em fuga. Os detidos são todos de nacionalidade estrangeira, têm idades entre os 21 e os 39 anos, refere a GNR, acrescentando ter sido ainda identificado um outro homem que estará relacionado com a ocorrência. Dando conta de que terá sido na sexta-feira que a patrulha marítima da Unidade de Controlo Costeiro tinha tentado proceder à abordagem de uma embarcação suspeita relacionada com a operação agora executada, que reagiu de forma hostil à presença dos militares, tentando abalgoá-los, iniciando uma fuga em direção ao esteiro de Canela, já em território espanhol. Os militares conseguiram impedir o objetivo, acabando os suspeitos por fugir a piados na Marina de Ayamonte. A operação resultou na apreensão de 2.133 fardos de resina de cannabis, aproximadamente 5.320 quilos, considerando o peso médio de 40 quilos por cada fardo. Foram ainda apreendidas 3 viaturas, 2 embarcações, 1 pistola com carregador e munições, 6 telemóveis, mais de 1.000 euros em numerário. A operação contou com o esforço de meios do Comando Territorial de Faro, da Unidade de Intervenção e o apoio da Guarda Civil. Em São Brás de Alportel acontecem os passeios séniores, entre novos lugares, sabores e momentos de convívio. Cerca de 600 sambrasenses com mais de 60 anos viveram ao longo dos meses de julho e agosto mais uma edição de passeios séniores, iniciativa promovida pelo município de São Brás de Alportel, que este ano teve Setúbal como destino. Durante os passeios, os participantes tiveram a oportunidade de conhecer alguns dos espaços que marcam a identidade da região de Setúbal. O programa incluiu visitas diversas a locais e monumentos. Mais do que uma viagem, os passeios séniores pretendem ser um momento de encontro e convívio, proporcionando aos participantes a oportunidade de sair da rotina, conhecer novos lugares e desfrutar de bons momentos. Esta é a iniciativa que está integrada na estratégia de São Brás de Alportel, dirigida à população sénior, contribuindo para a promoção do bem-estar, da socialização, do envelhecimento ativo e da qualidade de vida dos cidadãos mais experientes do concelho. Pretende o município reforçar a aposta na comunidade, onde envelhecer com qualidade significa viver com dignidade e continuar a descobrir e participar e viver novas experiências. Em Olhão, Loja do Cidadão abre em setembro no Ria Shopping. A autarquia dá conta de que entre 26 e 28 de agosto o atendimento presencial no Balcão Único do município estará condicionado devido à realização de formação da equipa no âmbito de preparação para a futura Loja do Cidadão de Olhão. Verificando-se algumas alterações, o Balcão Único estará encerrado do 12h30 ao 1h30, o atendimento será assegurado por um número limitado de trabalhadores, a distribuição de senhas condicionada e a capacidade de atendimento disponível, prevendo-se um aumento do tempo de espera no atendimento presencial. A Câmara de Olhão diz que a nova Loja do Cidadão irá abrir ao público em setembro, no piso 1 do Ria Shopping, sob a tutela da Agência para a Reforma Tecnológica do Estado, gerida pelo município de Olhão, permitindo concentrar num espaço único serviços do município Espaço Cidadão, Autoridade Tributária, Segurança Social e Instituto de Registro e Notariado. A autarquia lembra e apela a todos a compreensão relativamente a alguns constrangimentos verificados ao longo destes dias nessa formação que tem que ser feita aos vários, diremos que, elementos que compõem ou irão compor a futura Loja do Cidadão em Olhão.
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3: A proposta é para o dia 29 de agosto, na Casa do Povo de Olhão. Há teatro de revista, como nos conta Pedro Nogueira, para a Rádio Xilão. Um trabalho sobre esta proposta para a Casa do Povo do Conselho de Olhão, situada em Moncarapacho.
7: A Casa do Povo do Conselho de Olhão, em Moncarapaz, recebe no próximo dia 29 de agosto, às 21h30, o espetáculo Boa Esperança em Revista. Para perceber como surgiu a ideia de trazer esta produção até Moncarapaz, falámos com Joaquim Fernandes, presidente da direção da Casa do Povo do Conselho de Olhão.
8: Eu particularmente tenho um certo gosto pela revista. É uma coisa que me atrai. O teatro às vezes nem sempre, mas a revista para mim é qualquer coisa sempre de muito divertido, muito alegre. E normalmente também quando há uma revista em Lisboa, lá procuro também ir e ver. E quando houve essa oportunidade de o clube, a associação que o Carlos Pacheco, portanto, preside ou faz parte dessa associação, nós recebemos logo com agrado um desafio que houve para vir à Casa do Povo do Conselho de Olhão, que tem a sede em Moncarapaz. E pronto, foi um êxito. Foi um êxito que se tem vindo a repetir, não só pela qualidade do espetáculo, como também pelo número de pessoas que querem adquirir bilhete, e nem sempre é possível, não é? Porque a lotação também é limitada, embora o salão seja relativamente grande, vamos lá, para uma Casa do Povo, mas a procura é maior. De maneira que sempre que o Carlos Pacheco tem essa oportunidade de vir ali com a revista, nós recebemos logo esse desafio de braços abertos, e até porque ele também e o grupo têm sempre uma atenção muito especial para as instituições de solidariedade, como é o caso da Casa do Povo do Conselho de Olhão, com sede em Moncarapaz.
7: Joaquim Fernandes explica agora as expectativas para o espetáculo e como têm decorrido os preparativos.
8: A expectativa é de sala cheia, e os preparativos são de alguma maneira envolventes, que ocupam algum espaço, portanto a sala tem que começar logo a ser preparada quinta, sexta, para que no sábado, portanto, à hora do espetáculo iniciar, já estarão todos os ensaios feitos, portanto, mas portanto o grosso da montagem começa na sexta-feira e prolonga-se até ali umas horas antes do espetáculo. Normalmente temos sempre ali uma oportunidade de confraternizar com eles ali um pouco antes do espetáculo. E depois do espetáculo, sim, vamos ter ali uma ceia de bom acolhimento também, como é hábito da Casa do Povo, saber receber bem quem nos visita, e é portanto uma situação que se vai também repetir antes do espetáculo e depois do espetáculo, com mais tempo realmente para desfrutarmos ali de um convívio à mesa.
7: Joaquim Fernandes destaca ainda a importância destas iniciativas para a Casa do Povo e para a população de Moncarapaz.
8: Olha, tem uma importância muito significativa, porque nós estamos na periferia, portanto, do Conselho, e antes de chegarmos, portanto, à sede, ao Conselho, ainda temos ali, portanto, uma freguesia, que é aqueles pelo meio, portanto. Moncarapaz está isolado. Posso dizer, portanto, está perto de Santo Estevão, está perto de Santa Catarina e está perto do Conselho de Olhão, mas sempre numa periferia. Portanto, nós estamos ali circunscritos entre Santa Catarina, Santo Estevão e Quelvos. E, portanto, esse isolamento para nós faz com que as pessoas estejam mais limitadas de chegar a um auditório, Maria Barroso, que temos com alguma importância e com alguma dimensão no Conselho e também na região. Mas, pronto, fica fora. Não temos serviços por transportes públicos, portanto, que nos permitam ir aos espetáculos. Não estamos servidos também com uma delegação, com uma situação de poder trazer também a Moncarapaz, através do município, aquilo que acontece na sede, no Conselho. Mas sempre que há uma oportunidade de vir um grupo ali a Moncarapaz, nomeadamente à Casa do Povo, portanto, isso para nós é importantíssimo. É importantíssimo porque a Casa do Povo do Conselho de Olhão, se calhar, ao contrário daquilo que se possa pensar, porque está ali no meio rural, em Moncarapaz, tem 3.300 sócios, portanto, dos quais 400 são estrangeiros. Portanto, isto não é um espetáculo, e principalmente revista, para o público estrangeiro. Mas é para dizer da importância que nós temos em número de público-alvo, que, portanto, está disponível para receber um espetáculo e menos disponível para ir propriamente ao Conselho, ir ao Olhão para assistir a alguns espetáculos com qualidade que acontecem ali em Olhão, se calhar está mais disponível para ir ali a Santo Estevão, não é? Evidentemente, porque tem ali uma casa de povo também com grande dinâmica e qualidade cultural. Portanto, nós, sempre que há uma oportunidade de virmos ali, ter ali um espetáculo, a casa de povo está logo de braços abertos, não é?
7: Por fim, Joaquim Fernandes deixa um convite a quem ainda pense assistir ao espetáculo.
8: O desejo que eu deixo, ou a mensagem que eu deixo, é que aquelas pessoas que tiverem a oportunidade de adquirirem o bilhete, pois que desfrutem de um bom espetáculo, e iremos procurar ter as melhores condições na sala, porque embora não haja uma climatização forçada, mas temos ali algumas condições de ventilização para que o ambiente seja agradável. Também tudo depende do dia, da noite, mas as noites já estão a ser um pouco mais frescas, portanto é natural que a gente consiga ter ali uma sala com um bom ambiente de temperatura. E para as pessoas que não conseguirem adquirir o bilhete, pois vão ter a oportunidade, com certeza, de noutros locais poderem assistir ao espetáculo, porque eles também costumam fazer esse espetáculo, portanto não só lá na sede, como também noutros sítios. Já é uma questão de entrar em contacto com eles e saber, mas é natural que ainda possa haver alguns bilhetes até sábado, e portanto nós gostaríamos de ter a nossa sala completa, conforme temos tido nos outros espetáculos anteriores, e vale a pena.
7: Boa Esperança em Revista realiza-se no dia 29 de agosto, às 21h30, na Casa do Povo do Conselho de Olhão, em Moncarapaz.
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3: Agora vamos encontrar a nota da Tavira Verde, a interrupção programada de abastecimento de água esta segunda-feira, ao longo do dia, na freguesia de Cabanas de Tavira. O trabalho acontece na rua Leite Vasconcelos, entre as 9 e as 18, para beneficiação de infraestruturas, afetando essa mesma rua e a rua Charles Boni. Portanto, isto na freguesia de Cabanas de Tavira. Na freguesia de Santa Luzia, há uma interrupção programada de abastecimento de água entre as 14 e as 18 horas, na rua Capitão Manuel Batista Marçal, para execução de ramal de abastecimento de água, afetando essa rua, a rua João António Chagas Ferreira, a rua 1º de Maio, a rua Patrão Joaquim Lopes e a rua Capitão Jorge Ribeiro. Diz a Tavira Verde que, para mais informações e consulta detalhada do mapa das zonas afetadas, devem os interessados visitar o website da Tavira Verde na secção de alertas e comunicados. Finalizamos com a previsão do tempo para hoje, quando o Instituto Português do Mar e da Atmosfera prevê-se céu em geral muito nublado, diminuindo gradualmente a nubosidade na região sul, aguaceiros em especial nas regiões norte e centro, podem ser por vezes fortes, acompanhados de trovada, diminuindo frequência a partir do meio da tarde. O vento fraco a moderado do quadrante sul, superando por vezes forte, com rajadas até 70 km/h no litoral oeste e nas terras altas, rodando para sudoeste a partir da tarde. Prevê-se uma pequena subida da temperatura mínima, descida da temperatura máxima, em especial no norte e centro. O mar na costa sul, com ondas de sudoeste com 1 metro a 1,5 metros. A temperatura da água do mar ronda entre os 20 e os 21 graus. Temperaturas máximas previstas para hoje, segundo o IPMA, prevê-se para Tavira uma máxima de 27 graus, 25 para Faro e para Lisboa, 23 graus de máxima prevista para o Porto. Pomos ponto final neste espaço de informação, desejando a continuação de uma boa segunda-feira com a sua rádio.
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Os dois de uma excelente tarde de segunda-feira, bem-vindos. É o Música a Gosto que inicia até bem pertinho da uma da tarde. Para o UOL podem participar pelo 281-320-245, uma chamada para rede fixa na Sinal. Obrigada por que estão desse lado, estão na nossa companhia, agradecemos profundamente a vossa escolha. Obrigada mesmo.

0: Vamos lá, a primeira participação de hoje. Começar a semana como se quer ir bem, em Santa Luzia. Boa tarde, Conceição.
1: Boa tarde, amiga Cristina.
0: Está tudo bem por aí?
1: Está tudo, passando
0: onde? Isso é que é. Já almoçamos, já estamos descansando.
1: Já almocei, sim.
0: Pois é, estou a ver, estou aqui, estou a ver tudo.
1: Estás a ver tudo? Eu sei que estás a ver tudo.
0: Estou aqui, estou a fazer aqui a ver tudo. Ai, minha vida. Olha, vamos lá então à dedicatória de hoje.
1: Olha, para dedicar a todos os amigos que falam ainda aí, na nossa rádio.
0: Sim.
1: E queria dedicar ao Miguel Ângelo, que hoje não tem mais um aniversário. Beijinhos para ele e muita saúde para o Miguel.
0: Sim, senhora.
1: E para quem faz anos, mais um beijinho também. Faz muita gente, faz anos.
0: Sim, ótimo. Pois. Sim, senhora.
1: E é tudo.
0: Seja com saúde para todos os aniversariantes.
1: É exatamente,
0: né?
1: É assim,
0: mais. Beijinhos, Conceição, até amanhã.
1: Até amanhã, se vocês quiserem.
0: Obrigada.
1: Amanhã.

0: de Santa Luzia, a Conceição abriu a portinha à nossa Diolinda.
1: É verdade, pois Dona Conceição.
0: Uma simpática.
1: Ai, farta aí de festas aí também a Santa Luzia, há muita festa.
0: Pois é, verdade, é verdade.
1: Mas ela já teve férias, não? Se não teve, olha lá que tem.
0: Pois, não, acho que sim, acho que sim. Ela
1: pois,
0: estava a descansar.
1: Pois, é verdade. Vai trabalhando e vai...
0: Vai, isso, e vai sendo assim, vai sendo assim.
1: É verdade.
0: É verdade.
1: Então, está tudo bem, é verdade.
0: Isso é que é preciso, sei que é preciso. Vamos então à dedicatória.
1: Vamos à dedicatória para a Dona Júlia, Dona Noémia, nossa Ricardina... O nosso Vítor, já que estamos que não o ouvimos.
0: É verdade, é verdade.
1: Ele logo vem.
0: É verdade.
1: Odila Palmeira, Ivela, Dona Idalina Pereira, Dona Conceição de Santa Luzia, Maria da Conceição, Carlos Salvador, Ana Paula, a senhora António, Vila Real, a Dona Mariana, a Dona Vitalina de Valmurto, seu Custódio, Elizabeth Água dos Fusos, o senhor Vítor, a amiga Cátia, o bebê Rodrigo, Dona Alda da Seca, o senhor Avelino, também tenho saudades dos verem. O nosso presidente Sérgio também, o amigo José Mateus, e para toda a gente, o senhor Zé Paz, o senhor Gilberto, já disse, e para as minhas vizinhas, a dona Humberta, a dona Alexandra, a dona Luísa, também me ouve às vezes, um beijinho para todas, e para as colegas do lado a lado, que também já tenho saudades delas,
0: algumas
1: vejo hoje no jardim e outras na vez, hoje crescemos muitas.
0: É verdade, é verdade.
1: Um beijinho para todas e vamos se encontrar, se Deus quiser.
0: Sim, senhora. Que nem mais. É preciso.
1: Pronto,
0: é isso.
1: Tá, vá.
0: Boa segunda-feira, beijinhos e até amanhã, Diolinda.
1: Até amanhã.
0: Obrigada. Quiser.

Beijinhos, abraços, excelente segunda-feira, ótima tarde e até amanhã, se Deus quiser. Estão preparados para almoçar? Bom apetite para o almoço. Ou então, quem sabe, alguma ideia para que a refeição de hoje seja diferente. Beijinhos, até amanhã.

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0: Boa tarde, são 13 horas. 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
1: Os títulos desta edição.
2: Arrendamento sem contrato e preços demasiado elevados são algumas das queixas dos estudantes do ensino superior no inquérito realizado pela Associação Académica de Coimbra sobre as dificuldades no acesso à habitação. Um incêndio numa sucata em Abrantes obrigou à retirada de 14 pessoas.

0: devido ao fumo. De acordo com a Proteção Civil, o fogo também levou ao corte preventivo da Estrada Nacional 2, junto à localidade de Alfarrarede. António José Seguro enviou hoje uma mensagem a Volodymyr Zelensky e a todos os ucranianos. O Presidente da República elogia aqueles que no terreno defendem a independência da Ucrânia em dia de comemorações dos 35 anos da independência do país.
1: As notícias com edição de Frederico Moreira.
0: Não é tarefa fácil. Os estudantes do ensino superior queixam-se de obstáculos no acesso à habitação, em causa o preço elevado das rendas, a reduzida oferta de quartos, assim como fracas condições de alojamento. São as conclusões de um questionário promovido pela Associação Académica de Coimbra, que contou com a participação de mais de 1000 estudantes. A menos de um mês do arranque do ano letivo, encontrar casa, Cláudia Guerra Rodrigues, é um dos principais desafios para os jovens.
2: Os preços dos arrendamentos são muito altos e muitos dos contratos que os estudantes fazem com os senhorios contornam a lei.
3: O custo médio do alojamento, que a nossa investigação nos diz, não corresponde àquilo que é a expectativa pública. Nós tivemos mais de 60% de inquiridos a responder que gasta 300 euros ou mais por mês, com despesas à parte, a pagar um alojamento em Coimbra, e por outro lado tivemos cerca de 35% dos inquiridos a indicar-nos que está, neste caso, num alojamento sem qualquer tipo de contrato formal de arrendamento.
2: O presidente da Associação Académica de Coimbra, José Machado, diz que ainda este ano o problema continua. A procura excede a oferta.
3: Nós, ano após ano, aumentamos e, neste caso, crescemos em número de estudantes, não só no Universidade de Coimbra, mas também agora na nova Universidade Politécnica de Coimbra. Somos perto de 50 mil estudantes na universidade. Nós estimamos que cerca de 70% a 75% estão deslocados e, portanto, são milhares de estudantes a entrar por ano novamente em Coimbra e que não têm destinado o mercado, têm a capacidade de acompanhar dignamente aquilo que sei que é a procura.
2: Por isso, José Machado deixa algumas recomendações ao Governo.
3: A criação do contrato tipo de arrendamento estudantil proporcione ao senhorio a atratividade necessária para, neste caso, reforçar o mercado regulado com mais camas, uma plataforma de intermediação de alojamento, neste caso, entre o Ministério e os próprios estudantes, onde o senhorio se candidata e tenha o seu alojamento verificado e validado pelo Ministério.
2: Todos os anos, a cidade de Coimbra recebe cerca de 6 mil estudantes que vêm o alojamento a absorver mais de 30% do orçamento mensal.
0: Um inquérito realizado pela Associação Académica de Coimbra conclui que um quarto dos estudantes já pensou abandonar o ensino superior devido aos custos, com dois terços dos inquiridos a pagar 300 euros ou mais por um quarto. Um incêndio numa empresa de reciclagem em Abrantes, no distrito de Santarém, levou à retirada de 14 pessoas que viviam nas imediações desta empresa ou que trabalhavam noutras unidades no local, na localidade de Alfarrarede. O fumo provocado pelo fogo obrigou também ao corte da circulação automóvel na Estrada Nacional 2. Foi o que explicou à jornalista Sandra Henriques o comandante Nuno Morgado, da Proteção Civil do Médio Tejo.
4: Dada a proximidade também com a Estrada Nacional 2, que confina com esta indústria, foi feito um encerramento da circulação nessa via, da Estrada Nacional 2.
5: A Estrada Nacional 2, mesmo ali na zona de Alfarrarede.
4: Que liga o nó da A23, da Autoestrada 23, à povoação de Alfarrarede. Ao mesmo tempo, também pela questão do fumo denso que é produzido no incêndio, houve necessidade de retirar por precaução 14 pessoas de habitações próximas e também de indústrias na proximidade. Isto por precaução, 14 pessoas.
0: O comandante da Proteção Civil adianta ainda que o incêndio afeta uma sucata. Neste momento, as chamas estão a consumir baterias de lítio.
4: Trata-se então de um incêndio em detritos confinados, em Alfarrarede, Conselho de Abrantes. Trata-se de uma sucateira que faz, dentre outras coisas, tratamento de baterias de lítio, e aquilo que se encontra a arder serão então baterias de lítio. O incêndio ainda continua ativo, temos os meios no local, desde bombeiros a outros agentes de proteção civil.
0: Ainda está ativo este incêndio em Abrantes, mas as chamas estão confinadas a este local na empresa de reciclagem. Foi encontrado esta manhã o corpo de um homem que estava desaparecido na Albufeira do Alqueva, concelho de Portel, no distrito de Évora. A vítima, de 48 anos, estava desaparecida desde ontem à tarde, quando tinha ido tomar banho na Albufeira. O corpo foi localizado hoje na água por mergulhadores na zona da praia do Alqueva, onde o homem tinha sido visto pela última vez. As buscas contaram com a participação de 37 operacionais, apoiados por veículos e embarcações, entre meios de diversas corporações de bombeiros, GNR e Serviço Municipal de Proteção Civil. O objetivo é assustar os portugueses. O PS acusa o governo de querer provocar o medo com o estudo encomendado sobre a sustentabilidade da segurança social. Apesar do primeiro-ministro já ter afastado a hipótese de uma reforma do sistema de pensões nesta legislatura, os socialistas exigiram esta manhã, Inês Ameixa, mais esclarecimentos sobre este tema.
6: O PS não sai convencido no que toca ao estudo encomendado pelo governo sobre a sustentabilidade da segurança social. André Moscaldas, dirigente socialista, acusa o governo de criar medo junto das pessoas.
7: Colocar medo às pessoas é aquilo que o governo fez ao encomendar um relatório, precisamente a quem sabia que tem uma narrativa de décadas a favor dos sistemas privados de segurança social e contra a segurança social pública. Isso é que é criar medo. O que o governo fez na semana passada gera o pânico das pessoas.
6: O governo já afastou a hipótese de avançar com uma reforma na segurança social e por isso o PS não entende porque é que o estudo foi encomendado.
7: O Partido Socialista quer a garantia e quer acima de tudo que o governo explique por que razão então é que encomendou e divulgou um estudo se não tinha nenhuma intenção nesta legislatura de tomar medidas na segurança social, porque isso, constatarão, é de facto causa de perplexidade.
6: As críticas ao governo estendem-se ao tema do aumento do custo de vida. Tem sido uma das bandeiras deste Partido Socialista que faz as contas. Há famílias a pagarem por mês mais 128 euros em relação ao início do ano.
7: Uma família com consumo mensal de 2 depósitos de gasóleo, 2 cabazes alimentares, 2 garrafas de gás e a prestação da casa, suporta hoje um encargo mensal superior em 128 euros ao que tinha no início do ano. 128 euros por mês, mais de 1.500 euros por ano. Este é o peso real que recai sobre as famílias portuguesas. Existe só o governo que explica ao país porque é que hesita em apoiar as famílias portuguesas num contexto de crise agravada do custo de vida.
6: Desafio do PS para que o governo adote mais medidas. Questionado pelos jornalistas sobre o ministro da Administração Interna, o porta-voz socialista insiste, Luís Neves não tem condições para continuar no cargo.
0: PS preocupado com o sistema de pensões. Ainda no passado fim de semana, o antigo ministro da Segurança Social, Bagão Félix, criticou o relatório coordenado pelo economista Jorge Bravo. Entrevistado no Jornal Público, o antigo ministro do governo PSD-CDS considera inadequado, incorreto e ilusório apresentar as contas do regime de segurança social em conjunto com as da Caixa Geral de Aposentações. Bagão Félix avisa também que a lógica catastrofista é das coisas piores que há na segurança social. António José Seguro garante que Portugal vai continuar a prestar apoio à Ucrânia pelo tempo que for necessário. O Presidente da República enviou hoje uma mensagem a Volodymyr Zelensky, felicitando-o pelos 35 anos de independência do Estado ucraniano. Seguro quis prestar tributo, em particular, na Terça Simões, aos ucranianos que estão no terreno a defender a soberania do país.
8: António José Seguro promete apoio ao corajoso povo ucraniano, assim lhe chama. O Presidente da República diz que Portugal vai continuar a prestar apoio político, humanitário, financeiro e militar à Ucrânia enquanto for necessário. Seguro diz que hoje é dia para honrar os que defendem a independência da Ucrânia no terreno. Acrescenta que é momento para reconhecer o sacrifício de tantas famílias e para afirmar a capacidade de um povo de manter viva a soberania, mesmo quando é muitas vezes desafiado. Para o Presidente da República, os 35 anos de independência são um testemunho de que a identidade de um povo não se mete pela ausência de adversidade, mas pela forma como a enfrenta.
0: Mensagem de António José Seguro, que foi enviada hoje para Volodymyr Zelensky. De visita a Kiev, António Costa disse aos ucranianos que podem contar com o apoio da União Europeia durante a guerra, nas futuras negociações de paz e também na reconstrução do país. O presidente do Conselho Europeu sublinha que a Rússia não está a ganhar este conflito.
9: The international law must prevail. Russia will not prevail. O direito internacional deve prevalecer. A Rússia não prevalecerá após mais de 4 anos de guerra em grande escala. Neste verão, mais do que nunca, a Rússia não alcançou os seus objetivos. Podemos ver que a guerra está a drenar os recursos da Rússia. As nossas sanções sem precedentes também estão a surtir efeito. Intensificaremos a pressão até que a Rússia termine as mortes e demonstre um compromisso genuíno com a paz.
0: António Costa na capital ucraniana, onde recebeu de Zelensky a Ordem da Europa. O presidente do Conselho Europeu aceitou a condecoração em nome de todos os chefes de Estado e de Governo dos 27. O Kremlin acusa o Reino Unido de impedir qualquer progresso em direção à paz na Ucrânia, em causa à decisão do Governo de Londres de permitir a partilha de informações sobre componentes do míssil de longo alcance Scalp, um míssil cruzeiro que pode vir a ser produzido em território ucraniano. O porta-voz de Moscovo, Dmitry Peskov, considera que Downing Street está a pôr lenha na fogueira, travando o caminho para a paz, isto no dia em que o novo primeiro-ministro britânico, Andy Burnham, visita a Ucrânia, naquela que é a primeira viagem ao estrangeiro do chefe do governo de Londres. Portugal está em jogo no Europeu Feminino de Voleibol. A esta hora decorre a partida frente à forte seleção dos Países Baixos. Vamos em direto para Baku, no Azerbaijão, ao encontro do enviado Bruno Malveira Marques. Que tal se está a sair, Bruno, a Seleção Nacional Feminina de Voleibol?
10: Para já, no segundo set, Portugal vai empatando a 9 com os Países Baixos. Portugal que perdeu o primeiro set por 25-21. Ainda assim, uma exibição corajosa da seleção portuguesa nesse primeiro set, onde apenas por alguns erros na ponta final do set permitiu aos Países Baixos superiorizar-se na ponta final do primeiro set, que durou 29 minutos e que teve Júlia Cavalenca e Maria Lopes como as melhores pontuadoras, com 4 pontos cada. Neste segundo set, para já, Portugal voltou à vantagem, vai vencendo por 10-9 a seleção dos Países Baixos.
0: Bruno Malveira Marques, com o retrato deste jogo que está a decorrer entre Portugal e os Países Baixos, é o terceiro jogo da seleção no Europeu Feminino de Voleibol.
1: Foram as notícias com edição de Frederico Moreno, num simultâneo com a RTP Antena 1 Madeira, Açores e RTP Mundo. 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

0: Boa tarde, são 14 horas.
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3: Feira de Estoques em Tavira. A Associação Baixa de Tavira, com apoio do município, realiza de 20 a 24 de agosto a 16ª Feira de Estoques na Rua do Cais, entre as 19h e as 23h30, com entrada livre. A iniciativa que visa dinamizar a economia local, concentrando no único espaço artigos de qualidade das mais diversas áreas a preços baixos, como vestuário e acessórios, decoração, artesanato, saúde e beleza, entre outros. E a Praça da República acolhe no seu palco, a partir das 22 horas, diversos espetáculos. Danças de Salão da Sociedade Lusense, 281 TVR Jiggy, Orquestra do Algarve com canções de toda a vida e o grupo Searas de Outono de

0: Cachupo. É a Feira de Stocks em Tavira, de 20 a 24 de agosto, na sua 11ª edição. Celebrar Tavira oferece música, tradições e animação em toda a freguesia durante este verão. A União de Freguesias de Tavira, em parceria com o município, promove nos meses de julho e agosto a iniciativa Celebrar Tavira, um programa de animação cultural que pretende oferecer música ao vivo, fado, bailes e momentos de convívio de diferentes localidades da freguesia. Com um total de 11 eventos, o programa é concebido para descentralizar a oferta cultural, aproximando-a da população e valorizando os diversos espaços públicos, bairros e comunidades que fazem parte do território da União de Freguesias de Tavira. Ao longo de 2 meses, o público pode assistir a concertos de diferentes géneros musicais, desde o fado tradicional ao rock, passando pela música popular, tributos e espetáculos instrumentais, bem como participar em bailes populares que reforçam o espírito comunitário e a celebração das tradições locais. Os espetáculos decorrem em diversos locais emblemáticos da freguesia. Todos os eventos têm entrada livre, início marcado para as 22h, proporcionando noites de verão dedicadas à cultura e o encontro entre gerações e à valorização dos artistas e projetos musicais. Dia 24 de agosto, Fado com História, na Praceta Baltazar Lobato. Celebrar Tavira é a proposta da União de Freguesias de Tavira para este verão 2026. Castro Marim recebe aquilo que é o maior evento de recriação histórica e um dos grandes destaques da agenda cultural da região, Algarvia, os dias medievais de 26 a 30 de agosto. É um regresso à época mais intrigante e misteriosa da história de Portugal, prometendo ser uma experiência inesquecível, com o castelo a ser o epicentro do evento e a abrigar representações de dezenas de artes e ofícios com demonstrações ao vivo, além de outros espetáculos e atividades para toda a família. Um dos grandes destaques de cada edição são os torneios a cavalo que decorrem diariamente no castelo, com assinatura da Guarda Nacional Republicana, sem esquecer os banquetes que acontecem no espaço exclusivo à luz misteriosa das tochas, com uma ementa que reúne as melhores iguarias da época, acompanhadas também de animação por diversos grupos. O castelo de Castro Marim acolhe ainda exposições de instrumentos de tortura e punição e a primeira sede da Ordem de Cristo, além de um banco, onde os visitantes podem trocar o seu dinheiro pela moeda oficial do evento, que tem um novo design a cada edição. Um dos pontos altos deste evento, organizado pelo município de Castro Marim, é o desfile, considerado como uma das oportunidades para conhecer o universo da imaginação e fantasia. Decorre no primeiro e último dia, ao final da tarde, sendo uma apresentação de todos os animadores figurantes castromarinenses que participam anualmente vestidos a rigor. A animação continua a ser uma das fortes apostas dos dias medievais de Castro Marim, que se distingue de outros eventos, com alguns grupos, no caso 30 grupos de animação nacionais e internacionais de países como Itália, Espanha, Marrocos ou França. No Forte de São Sebastião acontece o acampamento árabe, que representa o cotidiano de uma caravana de comércio de sal e especiarias, onde irá também decorrer a recriação histórica do cotidiano civil e militar do século XVII, da época da Restauração. A Igreja de Nossa Senhora dos Mártires também faz parte do roteiro dos dias medievais em Castro Marim, com uma missa que decorrerá no último dia e a participação de vários grupos de comunidade trajada a rigor. Os bilhetes já estão à venda para a edição 2026 dos Dias Medievais em Castro Marim. A Casa do Povo do Conselho de Olhão, em Moncarapaz, acolhe no dia 29 de agosto, a partir das 9h30 da noite, o Boa Esperança em revista, nas produções Carlos Pacheco. Feira Franca Anual de Santo Estevão acontece de 18 a 20 de setembro. Na sexta-feira, dia 18, atuação do grupo de cantares Vozes do Barrocal, baile com Silvino Campos e concerto com os Íris. Sábado, dia 19, grupo de cantares Lado a Lado, baile com o do Reflexo e o concerto de Rosinha. No domingo, dia 20, grupo de cantares Pérolas do Gilão, baile com Tons de Baile e o concerto de Léo e Leandro. Organização da Junta de Freguesia de Santo Estevão. Feira Franca Anual, de 18 a 20 de setembro. Terceira edição Marés Criativas acontece no Jardim Público de Santa Luzia, de 28 a 30 de agosto, numa organização de Baixa Mar Associação Cultural. Dia 28, a Oficina Artes Plásticas, a Oficina de Artes Europeias, Caminhada ao Luar e o Concerto com Espiral. No dia 29, a Oficina de Artes Plásticas, Danças de Salão e o Concerto com os Mare Nostro. Já no dia 30, às 9 da noite, Nora Fernandes com Flamenco e Plectro e concerto com Mursuol. A organização da Junta de Freguesia de Santa Luzia são as Marés Criativas. Concertos, oficinas em Santa Luzia de 28 a 30 de agosto. 27º Passeio de Cicloturismo do Núcleo de Cicloturismo de Luz de Vira. Acontece dia 6 de setembro, a partir das 9 horas, com partida no Largo da República, em Luz de Tavira. Os interessados em participar devem efetuar a sua inscrição, contatando a organização, o Núcleo de Cicloturismo de Luz de Tavira. Por Tavira, até 30 de dezembro, exposição permanente Judeus em Tavira, fragmentos de uma história, para visitar no Núcleo Islâmico do Museu Municipal. Até o dia 30 de agosto, acontece o Energiza-te na Ilha. É na Ilha de Tavira. Até 15 de setembro, Ciência Viva no Verão, na sua 30ª edição, a iniciativa do Centro de Ciência Viva de Tavira. Até o final de setembro, mostras de artesanato, que acontecem diariamente entre o Jardim da Lagoa e o Jardim das Palmeiras. Até 24 de outubro, exposição Uma Árvore, da autoria de Daniel Moreira e Rita Castro Neves, para visitar no Museu Municipal de Tavira, Palácio da Galeria. Segunda-feira, a partir das 6h30 da tarde, na Biblioteca de Bartolomeu. É o ciclo de conferências que tem lugar na Biblioteca Municipal Álvaro de Campos. Às 10 da noite, com a organização da Junta de Freguesia de Tavira, acontece, no âmbito do Celebrar Tavira, Fado com História. Apresenta-se na Praça Baltazar Lobato.
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3: Boa tarde. São 14 horas e 15 minutos.

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5: Boa tarde. São 15 horas e 5 minutos.

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1: Boa tarde. Arranque do ano letivo para os estudantes do ensino superior com o dia das inscrições, ou semana das inscrições, a decorrer. A Universidade do Algarve colocou 1.576 novos estudantes na primeira fase do concurso nacional de acesso para este ano, mais 250 do que em relação a 2025. A taxa de ocupação na Universidade do Algarve ficou 5 pontos percentuais acima da média nacional das instituições de ensino superior, universitário e politécnico, fixando-se nos 88,9%. O crescimento registado pela Universidade do Algarve também superou a evolução nacional do número de colocados, que foi de 13,9%. Na Universidade do Algarve, o número de estudantes colocados aumentou 8,1% no ensino universitário e 24,5% no ensino politécnico, traduzindo-se num crescimento global de 18,9%. A Universidade do Algarve integra de forma equilibrada há mais de 3 décadas dois subsistemas de ensino superior, quer universitário como o Politécnico. Os resultados deste ano superam também os registados em 2024, quando a Universidade recebeu 1.530 estudantes através da primeira fase do concurso nacional de acesso. Para este ano são colocados mais 46, apesar da oferta formativa ter aumentado em 65 vagas face a esse ano. Reitora da Universidade do Algarve, Alexandra Teodósio, refere que os resultados demonstram a capacidade da instituição para atrair estudantes. Alexandra Teodósio considera importante o crescimento acima da média numa instituição que combina os dois subsistemas de ensino superior e que, apesar de estar localizada no litoral, enfrenta os desafios de periferias. A responsável acrescenta que a Universidade do Algarve pretende garantir aos novos estudantes condições para o seu percurso académico e para a integração na região, querendo os estudantes que agora ingressam na universidade que encontrem a academia preparada para os acolher, apoiando o percurso académico, proporcionando as melhores condições para viver plenamente a nova etapa. São 33 cursos que esgotaram dos 46 da Universidade do Algarve abrangidos nesta primeira fase de concurso nacional de acesso. 33 ficaram sem vaga disponível para a segunda fase. Satisfeitos os responsáveis da Universidade do Algarve, referindo esses números. Universidade que ocupa 94% das vagas e cresce acima da média nacional relativamente à primeira vaga de ingressos naquele espaço de ensino, o mais importante, diremos, para o ensino superior no Algarve. Ainda falamos de ensino e agora falamos dos mais novos. Falamos da proposta da Armação do Artista a pensar nos mais pequeninos. Primeira semana de setembro vem uma residência artística de 31 de agosto a 4 de setembro. É o Play On. Vamos saber mais nesta proposta de Francisco Grilo, jornalista estagiário da Rádio Gilão.
2: A Associação Armação do Artista promove entre 31 de agosto e 4 de setembro mais uma edição do Play On. Esta iniciativa tem como objetivo integrar as crianças no mundo do teatro neste período das férias de verão, com muita brincadeira e também representação artística. Falámos com Vítor Correia e Ana Teresa, da Associação Armação do Artista, sobre esta nova edição do Play On.
3: Portanto, é praticamente a última semana de setembro, de 31 de agosto a 4 de setembro, a segunda edição do Play On. Foi uma experiência incrível, tivemos, se a memória não me falha, 12 participantes e a estrutura que vamos utilizar é semelhante, portanto, fazemos aqui uma brincadeira com a palavra play ou com as traduções da palavra play. Portanto, o desafio que lançamos aos participantes é de que, através de alguns jogos que estão pensados para esse efeito, eles possam começar a criar ali uma narrativa e começar a construir algo de dramaturgia e depois, sob a orientação do Vítor, prepararem aquilo que será a apresentação final que decorre na sexta-feira, às 5 da tarde, na Armação do Artista, e penso que estão também todos convidados para poderem assistir.
2: Vítor Correia afirma que este evento é muito importante para a Armação do Artista para introduzir novos jovens ao mundo do teatro.
4: é no fundo o sentido abrangente da democratização na sua totalidade no acesso à fruição cultural. E isso é uma das premissas que a armação do artista não abdica de todo. É evidente que há o lado adulto onde nós queremos estar sempre presentes, mas esta coisa de levar a educação artística, levar o teatro aos mais novos para que a semente possa ser propagada o mais possível, regada e depois por consequência crescer com alguma saúde e poder vir a dar frutos, esse é um sonho que a armação do artista não abdica.
2: Nesta segunda edição do Play-On, a armação do artista decidiu aumentar a idade de admissão de miúdos. Antigamente eram 8 anos, agora podem participar jovens a partir dos 6, e o número de vagas foi reduzido de 12 para 10 pessoas, afirma Ana Teresa da armação do artista.
3: Nesta edição foram abertas 10 vagas porque descemos um pouquinho a idade inicial de admissão. Portanto, na primeira edição fizemos com crianças a partir dos 8 e nesta edição decidimos abrir até aos 6 anos, também para tentar dar alguma resposta às famílias que muitas vezes nestas duas primeiras semanas de setembro ficam sem soluções, porque por norma há muitos campos de férias que já terminaram, há ATLs também aproveitam para fazer o seu período de férias e, portanto, também é possível que aqui a armação do artista possa responder a essas famílias que procuram essas soluções. E depois, ao descer a idade, isso também acaba por tornar necessário alguma atenção mais individualizada, não é? Porque o processo que se faz aqui, e é por isso que se chama uma residência artística, não é lançar o desafio às crianças de representarem algo que já está construído, é permitir que sejam elas a fazer a criação artística, e portanto aí precisam naturalmente de algum acompanhamento individualizado, sobretudo dos mais pequenos, que ainda não têm competências, se calhar, de leitura e escrita tão desenvolvidas, e, portanto, aquilo que toca à dramaturgia, precisarão de mais algum apoio.
2: Ana Teresa e Vítor Correia, da Associação Armação do Artista, em relação à segunda edição do Play On, que realiza-se entre 31 de agosto e 4 de setembro. Este evento, que é um workshop para os jovens a partir dos 6 anos para se introduzirem ao mundo do teatro e ajudar também os pais que querem planear as suas férias sem os miúdos. O evento tem um custo de 80 euros e terá a apresentação final dia 4 de setembro às 5 da tarde na sede da Armação do Artista. As inscrições devem ser feitas a partir do endereço eletrónico da Armação do Artista ou através do número telefónico que está disponibilizado nas páginas oficiais da Associação Armação do Artista.
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1: Agora vamos encontrar a nota da Tavira Verde, a interrupção programada de abastecimento de água esta segunda-feira, ao longo do dia, na freguesia de Cabanas de Tavira. O trabalho acontece na rua Leite Vasconcelos, entre as 9 e as 18, para beneficiação de infraestruturas, afetando essa mesma rua e a rua Charles Boni. Portanto, isto na freguesia de Cabanas de Tavira. Na freguesia de Santa Luzia, há uma interrupção programada de abastecimento de água entre as 14 e as 18 horas na rua Capitão Manuel Batista Marçal, para execução de ramal de abastecimento de água, afetando essa rua, a rua João António Chagas Ferreira, a rua 1º de Maio, a rua Patrão Joaquim Lopes e a rua Capitão Jorge Ribeiro. Diz a Tavira Verde que, para mais informações e consulta detalhada do mapa das zonas afetadas, devem os interessados visitar o website da Tavira Verde na secção de alertas e comunicar.
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7: Boa tarde, são 16 horas e 12 minutos.

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0: Boa tarde, são 16 horas e 29 minutos.
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0: Boa tarde, são 17 horas. 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
1: Principais títulos a esta hora, Rita.
2: Portugal vai aumentar ainda este ano a ajuda dada à Ucrânia para o país enfrentar as consequências da guerra com a Rússia. O anúncio é feito pelo Ministro dos Negócios Estrangeiros no dia em que se assinalam os 35 anos da independência da Ucrânia. O PS quer ouvir com urgência a Ministra do Trabalho no Parlamento sobre o relatório que avalia a segurança social. O Chega diz que também precisa de explicações e levanta dúvidas sobre o objetivo do relatório. Portugal conquista mais uma medalha nos Jogos do Mediterrâneo.
1: Temperaturas atuais a esta hora, 22 graus no Porto, em Coimbra e em Ponta Delgada, 24 em Lisboa, Faro e Funchal. 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
2: Portugal vai aumentar ainda este ano a ajuda dada à Ucrânia para o país enfrentar as consequências da guerra com a Rússia. O anúncio é feito pelo Ministro dos Negócios Estrangeiros, Paulo Rangel, na reunião da coligação da Boa Vontade, que junta os países aliados da Ucrânia. O grupo reuniu-se hoje, dia em que se assinalam os 35 anos da independência da Ucrânia, e foi lá que o ministro anunciou mais ajuda portuguesa, a somar à quantia já dada por Portugal à Ucrânia este ano.
3: Só este ano já contribuímos com 1 milhão e 200 mil euros para infraestruturas energéticas e basicamente para a compra de geradores que possam aliviar as penúrias do inverno, que obviamente se está a aproximar, sem que se veja neste momento uma solução para a guerra, e portanto teremos mais um inverno provavelmente de grande dificuldade do ponto de vista energético, nomeadamente por causa do frio. Portanto, aí também Portugal vai reforçar ainda este ano, ainda estamos a ver justamente com os nossos parceiros, vai reforçar o contributo para essa resiliência energética, também com uma doação que possa completar esta verba que já está aqui adjudicada, já foi entregue antes à Ucrânia.
2: Portugal vai aumentar ainda este ano a ajuda dada à Ucrânia, o que garante Paulo Rangel, o ministro dos Negócios Estrangeiros, numa entrevista à RTP Antena 1. Paulo Rangel, que esteve na reunião da Coligação da Boa Vontade, que junta os países aliados da Ucrânia, coligação que esteve reunida hoje, dia em que se assinalam os 35 anos da independência da Ucrânia.

0: Paulo Rangel diz que a coligação está unida na ajuda à Ucrânia para enfrentar as consequências da guerra com a Rússia. São cada vez mais os pedidos por parte dos partidos para ouvir a Ministra do Trabalho no Parlamento sobre o relatório que analisa a segurança social. Hoje o PS avançou com um pedido de urgência para ouvir a Ministra, Maria do Rosário Palma Ramalho. O Bloco de Esquerda já tinha feito também esse pedido e no Chega, André Ventura diz que é importante ouvir a ministra. André Ventura levanta também dúvidas sobre o objetivo do relatório.
1: O governo, ao pôr este relatório cá fora, claramente teve uma intenção. E a intenção foi permitir que, no futuro, se venham a cortar pensões. Porque é isso que o governo quer fazer, pôs este relatório cá fora, para que se pudessem vir a cortar pensões. E as pensões não devem ser cortadas. O governo deve cortar nele próprio antes de cortar nas pensões. Porque o próprio governo diz que o relatório não vai servir para nada. E, portanto, foi colocado cá fora com um objetivo político. É um estudo encomendado pelo Governo, pedido pelo Governo, com técnicos pedidos pelo Governo, mas que o Governo diz que não quer fazer nada sobre este relatório. Portanto, é evidente que é um ato de fogo de artifício político. É um ato de fogo de artifício político com este objetivo. Abrir o caminho para limitar pensões ou para limitar a descida da idade da reforma.
0: André Ventura, em Évora, onde voltou a falar também da descida da idade da reforma. Esse é um tópico decisivo, diz André Ventura, para discutir o orçamento do Estado do próximo ano. O Ministro da Educação não acredita que os exames deste ano tenham tido efeito no número recorde de colocações nas faculdades na primeira fase. O Ministro Fernando Alexandre esteve esta tarde na RTP Notícias, no dia em que arranca a segunda fase de candidaturas para o ensino superior, e rejeitou fazer a ligação entre os pedidos de reavaliação de exames e o aumento de notas com o aumento do número de alunos colocados na primeira fase.
2: Não. As vagas existem, aliás, as candidaturas, eu não penso que isso seja relevante. Aliás, nas reapreciações, aquilo que aconteceu, embora fossem mais do que no ano anterior, 3 vezes mais do que no ano anterior, a taxa dos alunos que subiram a sua classificação foi próxima daquilo que acontecia, foi um bocadinho mais alta, foi de 76%, se não me engano, e costumava ser de 70%, mas é preciso dizer, com este sistema de avaliação que agora temos, acontece algo que não acontecia anteriormente, é que agora tivemos alunos que tiveram 9,4, por exemplo, enquanto que nos anos anteriores essa nota não costumava existir. E essa foi uma das razões porque houve mais reapreciações e, de facto, alunos que, por exemplo, não tinham a nota de 10 para conseguir ter a prova de ingresso com o valor mínimo para poderem concorrer ao ensino superior, passaram a poder ter. Só por aí é que eu vejo um efeito de reapreciações, mas que também resulta de termos um método de avaliação que é diferente.
0: O Ministro da Educação, numa entrevista à RTP Notícias, Fernando Alexandre atribui o aumento do número de colocados na primeira fase do ensino superior em parte à mudança nas regras de ingresso e que passam a exigir apenas um exame para entrar no ensino superior e não 2. Este ano, o número de alunos que entraram na primeira fase foi o maior de sempre, excluindo o ano de 2020, ano de pandemia. Hoje arranca a segunda fase de acesso ao ensino superior. O resultado das colocações sabem-se a 30 de setembro, no próximo mês. Estes resultados vão ser conhecidos, sim, a 30 de setembro. Portugal conquistou mais uma medalha nos Jogos do Mediterrâneo, a Itália, conhecidos como os mini-jogos olímpicos dos países do Mediterrâneo. O ciclista Tiago Antunes ganha a medalha de prata, como conta o enviado especial da RTP, Eduardo Pestana, que acompanha a prova desportiva, em que Portugal já conseguiu mais de 10 medalhas. Agora, Eduardo, Portugal conta com mais uma medalha de prata.
3: Portugal continua a somar medalhas nos Jogos do Mediterrâneo, em Taranto, Itália. Agora foi no ciclismo, prova de fundo, corrida de estrada, 133 quilómetros de baixo e uma temperatura a rondar os 40 graus. Tiago Antunes, herói português, ganhou a medalha de prata junto ao ouro já do contrarrelógio. Tiago Antunes fez uma prova brilhante, esteve sempre no grupo da frente e só mesmo na parte final, quando houve o sprint, é que perdeu para o Itália. italiano, mas fez uma prova fantástica abaixo das 3 horas. Pedro Silva também um resultado excelente para este ciclista, terminou na 7ª posição, bem dentro do top 10. Depois Afonso Silva no 21º lugar e uma posição abaixo, Rafael Reis, que tinha sido bronze no contrarrelógio, fecha a prestação portuguesa nesta corrida de estrada, 13ª medalha para Portugal.
0: Medalha do ciclista Tiago Antunes nos Jogos do Mediterrâneo, que terminam a 3 de setembro, na próxima semana, jogos que estão a ser acompanhados pelo enviado especial da RTP, Eduardo Antunes, Eduardo Pestana, assim é que é o jornalista da RTP que acompanha esta prova desportiva. O oceano registou um novo máximo de temperatura neste fim de semana. No sábado, a água à superfície ultrapassou os 21 graus, numa média em todo o mundo. O valor ultrapassa o máximo anterior, registado há 2 anos, em 2024. Os dados são do programa Copérnicos, o programa da União Europeia que vai acompanhando as condições ambientais do planeta. O relatório mostra que o aumento da temperatura da água é um alerta à pressão a que o oceano está sujeito. E na análise de Francisco Ferreira, da Associação Ambientalista Zero, este é um sinal de que vai haver mais tempestades violentas em terra e é também a causa de mais fenómenos extremos.
4: A ocorrência de secas mais violentas e extremas em determinadas regiões do globo, mas... Por outro lado também, com uma água muito mais quente em determinadas áreas, eu tenho uma evaporação maior num ar que está cada vez mais quente, leva a tempestades também com impactos muito mais significativos em termos de precipitação noutras zonas do globo.
0: Tempestades mais violentas, fenómenos mais extremos são algumas das consequências do aumento da temperatura do oceano. Neste fim de semana, o oceano registou um novo máximo de temperatura à superfície, ultrapassou os 21 graus de temperatura, é o que mostram os dados do Copérnicos, o programa da União Europeia que registra as condições ambientais do planeta. A partir de hoje, há utilizadores em Portugal que podem já ser confrontados com anúncios de publicidade durante as conversas que mantenham com o ChatGPT. Portugal é um dos mais de 30 países em que o ChatGPT vai passar a ter anúncios na versão grátis, é a versão mais usada. O jornalista Sérgio Infante fez uma pequena conversa com este modelo de inteligência artificial para perceber como vai funcionar este novo modelo que passa, Sérgio, a ter anúncios.
5: A versão gratuita e a versão mais barata do ChatGPT vão ser rentabilizadas com a exibição de anúncios. A experiência em Portugal começa a partir de hoje e serve também para empurrar os utilizadores para versões com preços mais caros, mas sem anúncios. Esta mudança coloca questões. Será que as empresas de publicidade têm acesso às conversas pessoais para fazerem anúncios à medida? E os anúncios surgem entre linhas de texto para um clique acidental? Questões que coloquei ao próprio, ao ChatGPT.
6: Os anúncios aparecem separados da minha resposta e identificados como patrocinados. Não influenciam aquilo que eu respondo. Os anunciantes não têm acesso às tuas conversas, memória ou dados pessoais.
5: Estas são as garantias e nesta conversa o ChatGPT avisou ainda que há uma opção para desligar os anúncios, mas...
6: Mas em troca tens limites de utilização mais baixos e algumas funcionalidades podem ficar indisponíveis.
5: Ou seja, não há almoços grátis. Esta nova versão do ChatGPT com anúncios chega hoje à Europa, Portugal incluído. Resta saber se tem enquadramento legal para encaixar no regulamento dos serviços digitais da União Europeia.
0: Portugal é um dos mais de 30 países em que o ChatGPT passa a partir de hoje a ter anúncios na versão grátis nas conversas com este modelo de inteligência artificial.
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0: Boa tarde, são 18 horas.
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1: Edição de Ana Cristina.
3: Boa tarde. Arranque do ano letivo para os estudantes do ensino superior com o dia das inscrições, ou semana das inscrições, a decorrer. A Universidade do Algarve colocou 1.576 novos estudantes na primeira fase do concurso nacional de acesso para este ano, mais 250 do que em relação a 2025. A taxa de ocupação na Universidade do Algarve ficou 5 pontos percentuais acima da média nacional das instituições de ensino superior universitário e politécnico, fixando-se nos 88,9%. O crescimento registado pela Universidade do Algarve também superou a evolução nacional do número de colocados, que foi de 13,9%. Na Universidade do Algarve, o número de estudantes colocados aumentou 8,1% no ensino universitário e 24,5% no ensino politécnico, traduzindo-se no crescimento global de 18,9%. A Universidade do Algarve integra de forma equilibrada há mais de três décadas dois subsistemas de ensino superior, quer universitário como o politécnico. Os resultados deste ano superam também os registados em 2024, quando a Universidade recebeu 1.530 estudantes através da primeira fase do concurso nacional de acesso. Para este ano são colocados mais 46, apesar da oferta formativa ter aumentado em 65 vagas face a esse ano. Reitora da Universidade do Algarve, Alexandra Teodósio, refere que os resultados demonstram a capacidade da instituição para atrair estudantes. Alexandra Teodósio considera importante o crescimento acima da média numa instituição que combina os dois subsistemas de ensino superior e que, apesar de estar localizada no litoral, enfrenta os desafios de periferias. A responsável acrescenta que a Universidade do Algarve pretende garantir aos novos estudantes condições para o seu percurso académico e para a integração na região, querendo os estudantes que agora ingressam na Universidade que encontrem a academia preparada para os acolher, apoiando o percurso académico, proporcionando as melhores condições para viver plenamente a nova etapa. São 33 cursos que esgotaram dos 46 da Universidade do Algarve abrangidos nesta primeira fase de concurso nacional de acesso. 33 ficaram sem vaga disponível para a segunda fase. Satisfeitos os responsáveis da Universidade do Algarve, referindo esses números. Universidade que ocupa 94% das vagas e cresce acima da média nacional relativamente à primeira vaga de ingressos naquele espaço de ensino, o mais importante, diremos, para o ensino superior no Algarve. Ainda falamos de ensino e agora falamos dos mais novos. Falamos da proposta da Armação do Artista a pensar nos mais pequeninos. Primeira semana de setembro vem uma residência artística de 31 de agosto a 4 de setembro. É o Play On. Vamos saber mais nesta proposta.

0: Posta de Francisco Grilo, jornalista estagiário da Rádio Gilão.
1: A Associação Armação do Artista promove entre 31 de agosto e 4 de setembro mais uma edição do Play On. Esta iniciativa tem como objetivo integrar as crianças no mundo do teatro neste período das férias de verão, com muita brincadeira e também representação artística. Falámos com Vítor Correia e Ana Teresa, da Associação Armação do Artista, sobre esta nova edição do Play On.
2: Portanto, é praticamente a última semana de setembro, de 31 de agosto a 4 de setembro, a segunda edição do Play On. Foi uma experiência incrível, tivemos, se a memória não me falha, 12 participantes e a estrutura que vamos utilizar é semelhante, portanto fazemos aqui uma brincadeira com a palavra play ou com as traduções da palavra play. Portanto, o desafio que lançamos aos participantes é de que, através de alguns jogos que estão pensados para esse efeito, eles possam começar a criar ali uma narrativa e começar a construir algo de dramaturgia e depois, sob a orientação do Vítor, prepararem aquilo que será a apresentação final, que decorre na sexta-feira, às 5 da tarde, na Armação do Artista, e penso que estão também todos convidados para poderem assistir.
1: Vítor Correia afirma que este evento é muito importante para a Armação do Artista, para introduzir novos jovens ao mundo do teatro.
3: É, no fundo, o sentido abrangente da democratização na sua totalidade no acesso à fruição cultural. E isso é uma das premissas que a Armação do Artista não abdica de todo. É evidente que há o lado adulto, onde nós queremos estar sempre presentes, mas esta coisa de levar a educação artística, levar o teatro aos mais novos para que a semente possa ser propagada o mais possível, regada, e depois, por consequência, crescer com alguma saúde e poder vir a dar frutos, esse é um sonho que a Armação do Artista não abdica.
1: Nesta segunda edição do Play On, a Armação do Artista decidiu aumentar a idade de admissão de miúdos. Antigamente eram 8 anos, agora podem participar jovens a partir dos 6, e o número de vagas foi reduzido de 12 para 10 pessoas, afirma Ana Teresa, da Armação do Artista.
2: Nesta edição foram abertas 10 vagas, porque descemos um pouquinho a idade inicial de admissão. Portanto, na primeira edição fizemos com crianças a partir dos 8 e nesta edição decidimos abrir até aos 6 anos, também para tentar dar alguma resposta às famílias que muitas vezes nestas duas primeiras semanas de setembro ficam sem soluções, porque por norma há muitos campos de férias que já terminaram, há até eles também aproveitam para fazer o seu período de férias, e portanto também é possível que aqui a Armação do Artista possa responder a essas famílias que procuram essas soluções. E depois, ao descer a idade, isso também acaba por tornar necessário alguma atenção mais individualizada, não é? Porque o processo que se faz aqui, e é por isso que se chama uma residência artística, não é lançar o desafio às crianças de representarem algo que já está construído, é permitir que sejam elas a fazer a criação artística, e portanto aí precisam naturalmente de algum acompanhamento individualizado, sobretudo dos mais pequenos, que ainda não têm competências, se calhar, de leitura e escrita tão desenvolvidas, e portanto aquilo que toca à dramaturgia precisarão de mais algum apoio.
1: Ana Teresa e Vítor Correia, da Associação Armação do Artista, em relação à segunda edição do Play On, que realiza-se entre 31 de agosto e 4 de setembro. Este evento, que é um workshop para os jovens a partir dos 6 anos para se introduzirem ao mundo do teatro e ajudar também os pais que querem planear as suas férias sem os miúdos. O evento tem um custo de 80€ e terá a apresentação final dia 4 de setembro às 5 da tarde na sede da Armação do Artista. As inscrições devem ser feitas a partir do endereço eletrónico da Armação do Artista ou através do número telefónico que está disponibilizado nas páginas oficiais da Associação Armação do Artista.
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0: Outros temas que marcam a atualidade, agora vamos falar-lhe relativamente à ação das Forças de Segurança no Algarve. A Guarda Nacional Republicana apreendeu mais de 5 toneladas de haxixe e deteve 7 pessoas no âmbito de uma operação realizada no fim de semana junto ao rio Guadiana. A notícia avançada pela agência Lusa diz que a operação foi executada pelos militares do Subdestacamento Controlo Costeiro de Vila Real de Santo António, nos concelhos de Vila Real de Santo António e Castro Marim. esclareceu a Unidade de Controlo Costeiro e de Fronteiras da GNR, também no comunicado. A GNR e a Guarda Civil dizem ter detectado movimentações suspeitas em frente à Costa Azuri, na zona de Corte Velha, no Azinhal, nas imediações de ruínas situadas em território nacional. Na sequência, foi executada uma operação de vigilância, controlo costeiro, e foram empenhados meios terrestres, marítimos e aéreos com o objetivo de interceptar os envolvidos e se evitar quaisquer ilícitos criminais que decorressem naquele mesmo local, incluindo o tráfico de estupefacientes por via marítima. No decorrer da operação, alguns indivíduos aperceberam-se da presença dos militares e tentaram a fuga do local, numa primeira fase a piados e depois numa viatura ligeira de passageiros e numa embarcação. A viatura utilizada foi interceptada, já sem os seus ocupantes, dizem as forças de segurança, enquanto os meios marítimos conseguiram deter os 7 homens que se encontravam a bordo da embarcação em fuga. Os detidos são todos de nacionalidade estrangeira, têm idades entre os 21 e os 39 anos. Refere a GNR, acrescentando ter sido ainda identificado um outro homem que estará relacionado com a ocorrência. Dando conta de que terá sido na sexta-feira que a patrulha marítima da Unidade de Controlo Costeiro tinha tentado proceder à abordagem de uma embarcação suspeita relacionada com a operação agora executada, que reagiu de forma hostil à presença dos militares, tentando abalgoá-los, iniciando uma fuga em direção ao esteiro de Canela, já em território espanhol. Os militares conseguiram impedir o objetivo, acabando os suspeitos por fugir a piados na Marina de Ayamonte. A operação resultou na apreensão de 2.133 fardos de resina de cannabis, aproximadamente 5.320 kg, considerando o peso médio de 40 kg por cada fardo. Foram ainda apreendidas 3 viaturas, 2 embarcações, 1 pistola com carregador e munições, 6 telemóveis, mais de 1.000 euros em numerário. A operação contou com o esforço do Meios do Comando Territorial de Faro, da Unidade de Intervenção e o apoio da Guarda Civil. Em São Brás de Alportel acontecem os passeios séniores, entre novos lugares, sabores e momentos de convívio. Cerca de 600 sambrasenses com mais de 60 anos viveram ao longo dos meses de julho e agosto mais uma edição de passeios séniores, iniciativa promovida pelo município de São Brás de Alportel, que este ano teve Setúbal como destino. Durante os passeios, os participantes tiveram a oportunidade de conhecer alguns dos espaços que marcam a identidade da região de Setúbal. O programa incluiu visitas diversas a locais e monumentos. Mais do que uma viagem, os passeios séniores pretendem ser um momento de encontro e convívio, proporcionando aos participantes a oportunidade de sair da rotina, conhecer novos lugares e desfrutar de bons momentos. A iniciativa, que está integrada na estratégia de São Brás de Alportel, dirigida à população sénior, contribuindo para a promoção do bem-estar, da socialização, do envelhecimento ativo e da qualidade de vida dos cidadãos mais experientes do concelho. Pretende o município reforçar a aposta na comunidade, onde envelhecer com qualidade signifique viver com dignidade e continuar a descobrir e participar e viver novas experiências. Em Olhão, Loja do Cidadão abre em setembro no Ria Shopping. A autarquia dá conta de que entre 26 e 28 de agosto o atendimento presencial no Balcão Único do município estará condicionado devido à realização de formação da equipa no âmbito de preparação para a futura Loja do Cidadão de Olhão. Verificando-se algumas alterações, o Balcão Único estará encerrado do meio-dia e meia ao 1:30, o atendimento será assegurado por um número limitado de trabalhadores, a distribuição de senhas condicionada e a capacidade de atendimento disponível, prevendo-se um aumento do tempo de espera no atendimento presencial. A Câmara de Olhão diz que a nova Loja do Cidadão irá abrir ao público em setembro, no piso 1 do Ria Shopping, sob a tutela da Agência para a Reforma Tecnológica do Estado, gerida pelo município de Olhão, permitindo concentrar num espaço único serviços do município, Espaço Cidadão, Autoridade Tributária, Segurança Social, Instituto de Registro e Notariado. A autarquia lembra e apela a todos a compreensão relativamente a alguns constrangimentos verificados ao longo destes dias nessa formação que tem que ser feita aos vários elementos que irão compor a futura Loja do Cidadão em Olhão.
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0: A proposta é para o dia 29 de agosto, na Casa do Povo de Olhão. Há teatro de revista, como nos conta Pedro Nogueira, para a Rádio Xilão, um trabalho sobre esta proposta para a Casa do Povo do Conselho de Olhão, situada em Moncarapaz.
5: A Casa do Povo do Conselho de Olhão, em Moncarapaz, recebe no próximo dia 29 de agosto, às 21h30, o espetáculo Boa Esperança em Revista. Para perceber como surgiu a ideia de trazer esta produção até Moncarapaz, falámos com Joaquim Fernandes, presidente da direção da Casa do Povo do Conselho de Olhão.
6: Eu particularmente tenho um certo gosto pela revista. É uma coisa que me atrai. O teatro às vezes nem sempre, mas a revista para mim é qualquer coisa sempre de muito divertido, muito alegre. E normalmente também quando há uma revista em Lisboa, lá procuro também ir e ver. E quando houve essa oportunidade de o clube, a associação, que o Carlos Pacheco, portanto, preside ou faz parte dessa associação, nós recebemos logo com agrado um desafio que houve para vir à Casa do Povo do Conselho de Olhão, que tem a sede em Moncarapaz. E pronto, foi um êxito. Foi um êxito que se tem vindo a repetir, não só pela qualidade do espetáculo, como também pelo número de pessoas que querem adquirir bilhete, e nem sempre é possível, não é? Porque a lotação também é limitada, embora o salão seja relativamente grande, vamos lá, para uma Casa do Povo, mas a procura é maior. De maneira que sempre que o Carlos Pacheco tem essa oportunidade de vir ali com a revista, nós recebemos logo esse desafio de braços abertos, e até porque ele também e o grupo têm sempre uma atenção muito especial para as instituições de solidariedade, como é o caso da Casa do Povo do Conselho de Olhão, com sede em Moncarapaz.
5: Joaquim Fernandes explica agora as expectativas para o espetáculo e como têm decorrido os preparativos.
6: A expectativa é de sala cheia, e os preparativos são de alguma maneira envolventes, que ocupam algum espaço, portanto a sala tem que começar logo a ser preparada quinta, sexta, para que no sábado, portanto, à hora do espetáculo iniciar, já estarão todos os ensaios feitos, portanto, mas portanto o grosso da montagem começa na sexta-feira e prolonga-se até ali umas horas antes do espetáculo. Normalmente temos sempre ali uma oportunidade de confraternizar com eles ali um pouco antes do espetáculo. E depois do espetáculo, sim, vamos ter ali uma ceia de bom acolhimento também, como é hábito da Casa do Povo, saber receber bem quem nos visita, e é portanto uma situação que se vai também repetir antes do espetáculo e depois do espetáculo, com mais tempo realmente para desfrutarmos ali de um convívio à mesa.
5: Joaquim Fernandes destaca ainda a importância destas iniciativas para a Casa do Povo e para a população de Moncarapaz.
6: Olha, tem uma importância muito significativa, porque nós estamos na periferia, portanto, do Conselho, e antes de chegarmos, portanto, à sede, ao Conselho, ainda temos ali, portanto, uma freguesia, que é aqueles pelo meio. Portanto, Moncarapaz está isolado. Posso dizer, portanto, está perto de Santo Estevão, está perto de Santa Catarina e está perto do Conselho de Olhão, mas sempre numa periferia. Portanto, nós estamos ali circunscritos entre Santa Catarina, Santo Estevão e Queluz. E, portanto, esse isolamento para nós faz com que as pessoas estejam mais limitadas de chegar a um auditório, o Maria Barroso, que temos com alguma importância e com alguma dimensão no Conselho e também na região. Mas, pronto, fica fora. Não temos serviços por transportes públicos, portanto, que nos permitam ir aos espetáculos. Não estamos servidos também com uma delegação, com uma situação de poder trazer também a Moncarapaz, através do município, aquilo que acontece na sede, no Conselho. Mas sempre que há uma oportunidade de vir um grupo ali a Moncarapaz, nomeadamente à Casa do Povo, portanto, isso para nós é importantíssimo. É importantíssimo porque a Casa do Povo do Conselho de Olhão, se calhar, ao contrário daquilo que se possa pensar, porque está ali no meio rural, em Moncarapaz, tem 3.300 sócios, portanto, dos quais 400 são estrangeiros. Portanto, isto não é um espetáculo, e principalmente revista, para o público estrangeiro. Mas é para dizer da importância que nós temos em número de público-alvo, que, portanto, está disponível para receber um espetáculo e menos disponível para ir propriamente ao Conselho, ir ao Olhão para assistir a alguns espetáculos com qualidade que acontecem ali em Olhão. Se calhar está mais disponível para ir ali a Santo Estevão, não é? evidentemente, porque tem ali uma Casa do Povo também com grande dinâmica e qualidade cultural. Portanto, nós, sempre que há uma oportunidade de virmos ali, ter ali um espetáculo, a Casa do Povo está logo de braços abertos, não é?
5: Por fim, Joaquim Fernandes, deixa um convite a quem ainda pense assistir ao espetáculo.
6: O desejo que eu deixo, ou a mensagem que eu deixo, é que aquelas pessoas que tiverem a oportunidade de adquirirem o bilhete, pois que desfrutem de um bom espetáculo, e iremos procurar ter as melhores condições na sala, porque embora não haja uma climatização forçada, mas temos ali algumas condições de ventilização para que o ambiente seja agradável. Também tudo depende do dia, da noite, mas as noites já estão a ser um pouco mais frescas, portanto é natural que a gente consiga ter ali uma sala com um bom ambiente de temperatura. Para as pessoas que não conseguirem adquirir o bilhete, pois vão ter a oportunidade, com certeza, de noutros locais poderem assistir ao espetáculo, porque eles também costumam fazer esse espetáculo, portanto não só lá na sede, como também noutros sítios. Já é uma questão de entrar em contacto com eles e saber, mas é natural que ainda possa haver alguns bilhetes até sábado, e portanto nós gostaríamos de ter a nossa sala completa, conforme temos tido nos outros espetáculos anteriores, e vale a pena.
5: Boa Esperança em Revista realiza-se no dia 29 de agosto, às 21h30, na Casa do Povo do Conselho de Olhão, em Moncarapaz.
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0: O tempo para terça-feira, dia 25 de agosto. O IPMA prevê céu em geral muito nublado, diminuindo de nubosidade a partir da tarde. Prevê-se aguaceiros, em especial nas regiões norte e centro, até ao final da tarde. O vento fraco a moderado, de oeste-sudoeste. Prevê-se uma pequena subida da temperatura máxima no interior norte e centro. O mar na costa sul, com ondas de sudoeste com 1 metro. A temperatura de água do mar ronda entre os 20 e os 21 graus. E para Tavira, a temperatura máxima prevista aponta para 27 graus.
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Olá, viva a todos. Muito boa tarde. Bem-vindos então para mais uma edição do Lado de Cá. Eu sou o Jorge Sampaio e vou consigo até às 20, como habitualmente acontece, por aqui à segunda-feira, depois das 18. É assim o final de tarde, início de noite de cada segunda-feira, aqui na Gilão FM, transmitindo para todo o sul do país em 94.8, para Tavira em 98.4, também para todo o mundo na nossa emissão online, em radiogilão.com. Onde quer que esteja, uma boa tarde, um bom dia, uma boa noite. Pode crer que é mesmo bom estar consigo. Vamos então até às 20. Espero que goste da nossa seleção musical. Votos sinceros e renovados de uma ótima tarde, um bom início de noite. Vamos consigo até às 20.

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outro poeta. As tardes de segunda-feira na Gilão FM com Jorge Sampaio. Pode crer que é mesmo bom estar consigo. Vamos até às 20 neste final de tarde.

0: Boa tarde, são 19 horas.
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2: Feira de Estoques em Tavira. A Associação Baixa de Tavira, com apoio do município, realiza de 20 a 24 de agosto a 16ª Feira de Estoques na Rua do Cais, entre as 19h e as 23h30, com entrada livre. A iniciativa que visa dinamizar a economia local, concentrando no único espaço artigos de qualidade das mais diversas áreas a preços baixos, como vestuário e acessórios, decoração, artesanato, saúde e beleza, entre outros. E a Praça da República acolhe no seu palco, a partir das 22 horas, diversos espetáculos. Danças de Salão da Sociedade Lusense, 281 TVR Jig, Orquestra do Algarve com Canções de Toda a Vida e o Grupo Searas de Outono de Cachopo. É a Feira de Estoques em Tavira, de 20 a 24 de agosto, na sua 11ª edição. Celebrar Tavira oferece música, tradições e animação em toda a freguesia durante este verão. A União de Freguesias de Tavira, em parceria com o município, promove nos meses de julho e agosto a iniciativa Celebrar Tavira, um programa de animação cultural que pretende oferecer música ao vivo, fado, bailes e momentos de convívio de diferentes localidades da freguesia. Com um total de 11 eventos, o programa é concebido para descentralizar a oferta cultural, aproximando-a da população e valorizando os diversos espaços públicos, bairros e comunidades que fazem parte do território da União de Freguesias de Tavira. Ao longo de 2 meses, o público pode assistir a concertos de diferentes géneros musicais, desde o fado tradicional ao rock, passando pela música popular, tributos e espetáculos instrumentais, bem como participar em bailes populares que reforçam o espírito comunitário e a celebração das tradições locais. Os espetáculos decorrem em diversos locais emblemáticos da freguesia. Todos os eventos têm entrada livre, início marcado para as 22 horas, proporcionando noites de verão dedicadas à cultura e o encontro entre gerações e à valorização dos artistas e projetos musicais. Dia 24 de agosto, Fado com História, na Praceta Baltazar Lobato. Celebrar Tavira é a proposta da União de Freguesias de Tavira para este verão 2026. Castro Marim recebe aquilo que é o maior evento de recriação histórica e um dos grandes destaques da agenda cultural da região, Algarvia, os dias medievais de 26 a 30 de agosto. É um regresso à época mais intrigante e misteriosa da história de Portugal, prometendo ser uma experiência inesquecível, com o castelo a ser o epicentro do evento e a abrigar representações de dezenas de artes e ofícios com demonstrações ao vivo, além de outros espetáculos e atividades para toda a família. Um dos grandes destaques de cada edição são os torneios a cavalo que decorrem diariamente no castelo, com assinatura da Guarda Nacional Republicana, sem esquecer os banquetes que acontecem no espaço exclusivo à luz misteriosa das tochas, com uma ementa que reúne as melhores iguarias da época, acompanhadas também de animação por diversos grupos. O castelo de Castro Marim acolhe ainda exposições de instrumentos de tortura e punição e a primeira sede da Ordem de Cristo, além de um banco, onde os visitantes podem trocar o seu dinheiro pela moeda oficial do evento, que tem um novo design a cada edição. Um dos pontos altos deste evento, organizado pelo município de Castro Marim, é o desfile, considerado como uma das oportunidades para conhecer o universo da imaginação e fantasia. Decorre no primeiro e último dia, ao final da tarde, sendo uma apresentação de todos os animadores figurantes castromarinenses que participam anualmente vestidos.

0: A rigor. A animação continua a ser uma das fortes apostas dos dias medievais de Castro Marim, que se distingue de outros eventos, com alguns grupos, no caso 30 grupos de animação nacionais e internacionais de países como Itália, Espanha, Marrocos ou França. No Forte de São Sebastião acontece o acampamento árabe, que representa o cotidiano de uma caravana de comércio de sal e especiarias, onde irá também decorrer a recriação histórica do cotidiano civil e militar do século XVII, da época da Restauração. A Igreja de Nossa Senhora dos Mártires também faz parte do roteiro dos dias medievais em Castro Marim, com uma missa que decorrerá no último dia e a participação de vários grupos de comunidade trajada a rigor. Os bilhetes já estão à venda para a edição 2026 dos Dias Medievais em Castro Marim. A Casa do Povo do Conselho de Olhão, em Moncarapaz, acolhe no dia 29 de agosto, a partir das 9h30 da noite, o Boa Esperança em revista, nas produções Carlos Pacheco. Feira Franca Anual de Santo Estevão acontece de 18 a 20 de setembro. Na sexta-feira, dia 18, atuação do grupo Cantares Vozes do Barrocal, baile com Silvino Campos e concerto com os Íris. Sábado, dia 19, grupo de Cantares Lado a Lado, baile com o do Reflexo e o concerto de Rosinha. No domingo, dia 20, o grupo de Cantares Pérolas do Gilão, baile com Tons de Baile e o concerto de Léo e Leandro. Organização da Junta de Freguesia de Santo Estevão. Feira Franca Anual, de 18 a 20 de setembro. Terceira edição Marés Criativas acontece no Jardim Público de Santa Luzia, de 28 a 30 de agosto, numa organização de baixa-mar Associação Cultural. Dia 28, a Oficina Artes Plásticas, a Oficina de Artes Europeias, Caminhada ao Luar e o Concerto com o Espiral. No dia 29, a Oficina de Artes Plásticas, Danças de Salão e o Concerto com os Mare Nostro. Já no dia 30, às 9 da noite, Nora Fernandes com Flamenco e Plectro e Concerto com o Murswall. Organização da Junta de Freguesia de Santa Luzia são as Marés Criativas. Concertos, oficinas em Santa Luzia de 28 a 30 de agosto. 27º Passeio de Cicloturismo do Núcleo de Cicloturismo de Luz da Vira. Acontece dia 6 de setembro, a partir das 9 horas, com partida no Largo da República, em Luz de Tavira. Os interessados em participar devem efetuar a sua inscrição, contatando a organização, o Núcleo de Cicloturismo de Luz de Tavira. Por Tavira, até 30 de dezembro, exposição permanente Judeus em Tavira, fragmentos de uma história, para visitar no Núcleo Islâmico do Museu Municipal. Até o dia 30 de agosto, acontece o Energiza-te na Ilha, é na Ilha de Tavira. Até 15 de setembro, Ciência Viva no Verão, na sua 30ª edição, a iniciativa do Centro de Ciência Viva de Tavira. Até o final de setembro, mostras de artesanato, que acontecem diariamente entre o Jardim da Lagoa e o Jardim das Palmeiras. Até 24 de outubro, exposição Uma Árvore, da autoria de Daniel Moreira e Rita Castro Neves, para visitar no Museu Municipal de Tavira, Palácio da Galeria. Segunda-feira, e a partir das 6h30 da tarde, na Biblioteca de Bartolomeu. É o ciclo de conferências que tem lugar na Biblioteca Municipal Álvaro de Campos. Às 10 da noite, com a organização da Junta de Freguesia de Tavira, acontece, no âmbito do Celebrar Tavira, Fado com História. Apresenta-se na Praça Baltazar Lobato.
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0: O tempo para terça-feira, dia 25 de agosto. O IPMA prevê céu em geral muito nublado, diminuindo de nubosidade a partir da tarde. Prevê-se aguaceiros, em especial nas regiões norte e centro, até ao final da tarde. O vento fraco a moderado, de oeste-sudoeste. Prevê-se uma pequena subida da temperatura máxima no interior norte e centro. O mar na costa sul, com ondas de sudoeste com 1 metro. A temperatura da água do mar ronda entre os 20 e os 21 graus. E para Tavira, a temperatura máxima prevista aponta para 27 graus.
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Uma vez mais a todos, muito boa tarde. Aqui estamos nós de regresso para esta que é a segunda e última hora do Lado de Cá na Gelão FM. Eu sou o Jorge Champaio, como habitualmente acontece, por aqui à segunda-feira, neste final de tarde, início de noite. Aqui nos 98.4 e 94.8, para a Região Sul, para todo o Algarve, Andaluzia e também na nossa emissão online para todo o mundo, em radiogelão.com. Vamos caminhando consigo até às 20. Quero desde já agradecer a sua magnífica presença aí desse lado. Muito obrigado. Pode crer que é mesmo bom estar consigo. Até às 20, com Jorge Champaio do Lado de Cá.

Vamos consigo até às 20, nesta que é mais uma edição do Lado de Cá, na Gilão FM. Eu sou o Jorge Sampaio e espero que esteja a gostar da nossa seleção musical. Continuação de uma ótima tarde, um bom início de noite, aqui com a Gilão FM.

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Vamos continuando consigo até às 20 no lado de cá, na Gilão FM. Pode crer que é mesmo bom estar consigo. Boa tarde, boa noite, onde quer que esteja.

0: Boa noite, são 20 horas.
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2: Já a seguir, as notícias.
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2: Edição de Ana Cristina.
3: Arranque do ano letivo para os estudantes do ensino superior com o dia das inscrições, ou semana das inscrições, a decorrer. A Universidade do Algarve colocou 1.576 novos estudantes na primeira fase do concurso nacional de acesso para este ano, mais 250 do que em relação a 2025. A taxa de ocupação na Universidade do Algarve ficou 5 pontos percentuais acima da média nacional das instituições de ensino superior, universitário e politécnico, fixando-se nos 88,9%. O crescimento registado pela Universidade do Algarve também superou a evolução nacional do número de colocados, que foi de 13,9%. Na Universidade do Algarve, o número de estudantes colocados aumentou 8,1% no ensino universitário e 24,5% no ensino politécnico, traduzindo-se no crescimento global de 18,9%. A Universidade do Algarve integra de forma equilibrada há mais de 3 décadas dois subsistemas de ensino superior, quer o universitário como o politécnico. Os resultados deste ano superam também os registados em 2024, quando a Universidade recebeu 1.530 estudantes através da primeira fase do concurso nacional de acesso. Para este ano são colocados mais 46, apesar da oferta formativa ter aumentado em 65 vagas face a esse ano. Reitora da Universidade do Algarve, Alexandra Teodósio, refere que os resultados demonstram a capacidade da instituição para atrair estudantes. Alexandra Teodósio considera importante o crescimento acima da média numa instituição que combina os dois subsistemas de ensino superior e que, apesar de estar localizada no litoral, enfrenta os desafios de periferias. A responsável acrescenta que a Universidade do Algarve pretende garantir aos novos estudantes condições para o seu percurso académico e para a integração na região, querendo os estudantes que agora ingressam na universidade que encontrem a academia preparada para os acolher, apoiando o percurso académico, proporcionando as melhores condições para viver plenamente a nova etapa. São 33 cursos que esgotaram dos 46 da Universidade do Algarve abrangidos nesta primeira fase de concurso nacional de acesso. 33 ficaram sem vaga disponível para a segunda fase. Satisfeitos os responsáveis da Universidade do Algarve, referindo esses números. Universidade que ocupa 94% das vagas e cresce acima da média nacional relativamente à primeira vaga de ingressos naquele espaço de ensino, o mais importante, diremos, para o ensino superior no Algarve. Outros temas que marcam a atualidade, agora vamos falar-lhe relativamente à ação das Forças de Segurança no Algarve. A Guarda Nacional Republicana apreendeu mais de 5 toneladas de haxix e deteve 7 pessoas no âmbito de uma operação realizada no fim de semana junto ao rio Guadiana. A notícia avançada pela agência Lusa diz que a operação foi executada pelos militares do subdestacamento controlo costeiro de Vila Real de Santo António, nos concelhos de Vila Real de Santo António e Castro Marim. Esclareceu a Unidade de Controlo Costeiro e de Fronteiras da GNR, também no comunicado. A GNR e a Guarda Civil dizem ter detectado movimentações suspeitas em frente à Costa Azuri, na zona de Corte Velha, no Azinhal, nas imediações de ruínas situadas em território nacional. Na sequência, foi executada uma operação de vigilância, controlo costeiro, e foram empenhados meios terrestres marítimos e aéreos com o objetivo de interceptar os envolvidos e se evitar quaisquer ilícitos criminais que decorressem naquele mesmo local, incluindo o tráfico de estupefacientes por via marítima. No decorrer da operação, alguns indivíduos aperceberam-se da presença dos militares e tentaram a fuga do local numa primeira fase a piados e depois numa viatura ligeira de passageiros e numa embarcação. A viatura utilizada foi interceptada, já sem os seus ocupantes, dizem as forças de segurança, enquanto os meios marítimos conseguiram deter os 7 homens que se encontravam a bordo da embarcação em fuga. Os detidos são

0: todos de nacionalidade estrangeira, têm idades entre os 21 e os 39 anos. Refere a GNR, acrescentando ter sido ainda identificado um outro homem que estará relacionado com a ocorrência. Dando conta de que terá sido na sexta-feira que a patrulha marítima da Unidade de Controlo Costeiro tinha tentado proceder à abordagem de uma embarcação suspeita relacionada com a operação agora executada, que reagiu de forma hostil à presença dos militares, tentando abalgoá-los, iniciando uma fuga em direção ao Esteiro de Canela, já em território espanhol. Os militares conseguiram impedir o objetivo, acabando os suspeitos por fugir apeados na Marina de Ayamonte. A operação resultou na apreensão de 2.133 fardos de resina de cannabis, aproximadamente 5.320 quilos, considerando o peso médio de 40 quilos por cada fardo. Foram ainda apreendidas 3 viaturas, 2 embarcações, 1 pistola com carregador e munições, 6 telemóveis, mais de 1.000 euros em numerário. A operação contou com o esforço do meios do Comando Territorial de Faro, da Unidade de Intervenção e o apoio da Guarda Civil. Em Olhão, Loja do Cidadão abre em setembro no Ria Shopping. A autarquia dá conta de que entre 26 e 28 de agosto, o atendimento presencial no Balcão Único do município estará condicionado devido à realização de formação da equipa no âmbito de preparação para a futura Loja do Cidadão de Olhão. Verificando-se algumas alterações, o Balcão Único estará encerrado do 12:30 ao 1:30, o atendimento será assegurado por um número limitado de trabalhadores, a distribuição de senhas condicionada e a capacidade de atendimento disponível, prevendo-se um aumento do tempo de espera no atendimento presencial. A Câmara de Olhão diz que a nova Loja do Cidadão irá abrir ao público em setembro, no piso 1 do Ria Shopping, sob a tutela da Agência para a Reforma Tecnológica do Estado, gerida pelo município de Olhão, permitindo concentrar num espaço único serviços do município, Espaço Cidadão, Autoridade Tributária, Segurança Social, Instituto de Registro e Notariado. A autarquia lembra e apela a todos a compreensão relativamente a alguns constrangimentos verificados ao longo destes dias nessa formação que tem que ser feita aos vários elementos que irão compor a futura Loja do Cidadão em Olhão.
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0: O tempo para terça-feira, dia 25 de agosto. O IPMA prevê céu em geral muito nublado, diminuindo de nubosidade a partir da tarde. Prevê-se aguaceiros, em especial nas regiões norte e centro, até ao final da tarde. O vento fraco a moderado, de oeste-sudoeste. Prevê-se uma pequena subida da temperatura máxima no interior norte e centro. O mar na costa sul, com ondas de sudoeste com 1 metro. A temperatura de água do mar ronda entre os 20 e os 21 graus e para Tavira a temperatura máxima prevista aponta para 27 graus.
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3: Boa noite, são 20 horas e 8 minutos. 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

0: O IPMA prevê céu em geral muito nublado, diminuindo de nubosidade a partir da tarde. Prevê-se aguaceiros, em especial nas regiões norte e centro, até ao final da tarde. O vento fraco a moderado, de oeste-sudoeste. Prevê-se uma pequena subida da temperatura máxima no interior norte e centro. O mar na costa sul, com ondas de sudoeste com 1 metro. A temperatura da água do mar ronda entre os 20 e os 21 graus e para Tavira a temperatura máxima prevista aponta para 27 graus.
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0: Celebrar Tavira oferece música, tradições e animação em toda a freguesia durante este verão. A União de Freguesias de Tavira, em parceria com o município, promove nos meses de julho e agosto a iniciativa Celebrar Tavira, um programa de animação cultural que pretende oferecer música ao vivo, fado, bailes e momentos de convívio de diferentes localidades da freguesia. Com um total de 11 eventos, o programa é concebido para descentralizar a oferta cultural, aproximando-a da população e valorizando os diversos espaços públicos, bairros e comunidades que fazem parte do território da União de Freguesias de Tavira. Ao longo de 2 meses, o público pode assistir a concertos de diferentes géneros musicais, desde o fado tradicional ao rock, passando pela música popular, tributos e espetáculos instrumentais, bem como participar em bailes populares que reforçam o espírito comunitário e a celebração das tradições locais. Os espetáculos decorrem em diversos locais emblemáticos da freguesia. Todos os eventos têm entrada livre, início marcado para as 22 horas, proporcionando noites de verão dedicadas à cultura e o encontro entre gerações e à valorização dos artistas e projetos musicais. Dia 31 de agosto, Cássio Voz e Essência, no Largo do Carmo. Celebrar Tavira é a proposta da União de Freguesias de Tavira para este verão 2026. Castro Marim recebe aquilo que é o maior evento de recriação histórica e um dos grandes destaques da agenda cultural da região, Algarvia, os dias medievais de 26 a 30 de agosto. É um regresso à época mais intrigante e misteriosa da história de Portugal, prometendo ser uma experiência inesquecível, com o castelo a ser o epicentro do evento e a abrigar representações de dezenas de artes e ofícios com demonstrações ao vivo, além de outros espetáculos e atividades para toda a família. Um dos grandes destaques de cada edição são os torneios a cavalo que decorrem diariamente no castelo, com a assinatura da Guarda Nacional Republicana, sem esquecer os banquetes que acontecem no espaço exclusivo à luz misteriosa das tochas, com uma emenda que reúne as melhores iguarias da época, acompanhadas também de animação por diversos grupos. O castelo de Castro Marim acolhe ainda exposições de instrumentos de tortura e punição e a primeira sede da Ordem de Cristo, além de um banco, onde os visitantes podem trocar o seu dinheiro pela moeda oficial do evento, que tem um novo design a cada edição. Um dos pontos altos deste evento, organizado pelo município de Castro Marim, é o desfile, considerado como uma das oportunidades para conhecer o universo da imaginação e fantasia. Decorre no primeiro e último dia, ao final da tarde, sendo uma apresentação de todos os animadores figurantes castromarinenses que participam anualmente vestidos a rigor. A animação continua a ser uma das fortes apostas dos dias medievais de Castro Marim, que se distingue de outros eventos, com alguns grupos, no caso 30 grupos de animação nacionais e internacionais de países como Itália, Espanha, Marrocos ou França. No Forte de São Sebastião acontece o acampamento árabe, que representa o cotidiano de uma caravana de comércio de sal e especiarias, onde irá também decorrer a recriação histórica do cotidiano civil e militar do século XVII, da época da Restauração. A Igreja de Nossa Senhora dos Mártires também faz parte do roteiro dos dias medievais em Castro Marim, com uma missa que decorrerá no último dia e a participação de vários grupos de comunidade trajada a rigor. Os bilhetes já estão à venda para a edição 2026 dos Dias Medievais em Castro Marim. A Casa do Povo do Conselho de Olhão, em Moncarapaz, acolhe no dia 29 de agosto, a partir das 9:30 da noite, o Boa Esperança em revista, nas produções Carlos Pacheco. Feira Franca Anual de Santo Estevão acontece de 18 a 20 de setembro. Na sexta-feira, dia 18, atuação do grupo Cantares Vozes do Barrocal, baile com Silvino Campos e concerto com os Íris. Sábado, dia 19, grupo de Cantares Lado a Lado, baile com o do Reflexo e o concerto de Rosinha. No domingo, dia 20, o grupo de Cantares Pérolas do Gilão, baile com Tons de Baile e o concerto de Léo e Leandro. Organização da Junta de Freguesia de Santo Estevão. Feira Franca Anual, de 18 a 20 de setembro. 13º Convívio Motar dos Motomanos, dias 4.

0: e 5 de setembro, no Largo da República, em Luz de Tavira. Dia 4 de setembro, há baile com Nelson Santos. No sábado, e a partir das 2 da tarde, é o Convívio Motar, no Largo da República, com entradas livres. A participação de várias bandas, o desfile Motar, o Porco no Espeto e muita animação. É a organização dos Motomanos, este seu 13º Convívio Motar, dias 4 e 5 de setembro, em Luz de Tavira. 28º aniversário da Associação dos Jovens de Santa Catarina da Fonte do Bispo, dias 29 e 30 de agosto. No sábado, dia 29, a participação do DJ Dito Solis, a partir das 21h30, e a banda 33LM. No dia 30 de agosto, domingo, a partir das 10 da manhã, há treinos, às 2h30 da tarde, início da competição, é descida dos carrinhos de rolamentos. Play On é uma residência artística da Armação do Artista a Pensar nos Mais Novos, de 31 de agosto a 4 de setembro. Tem brincar, jogar e representar. As inscrições poder-se-ão efetuar contactando a Associação Armação do Artista. Terceira edição Marés Criativas acontece no Jardim Público de Santa Luzia, de 28 a 30 de agosto, numa organização de Baixa Mar Associação Cultural. Dia 28, a Oficina Artes Plásticas, a Oficina de Artes Europeias, Caminhada ao Luar e o Concerto com Espiral. No dia 29, a Oficina de Artes Plásticas, Danças de Salão e o Concerto com os Mari Nostro. Já no dia 30, às 9 da noite, Nora Fernandes com Flamenco e Plectro e Concerto com o Mursuol. Organização da Junta de Freguesia de Santa Luzia são as Marés Criativas. Concertos, oficinas em Santa Luzia de 28 a 30 de agosto. Quinta-feira, a partir das 10 da noite, a doação da Associação Cultural e Recreativa de Luz de Tavira é na Praça da República. Feira de Artesanato em Luz de Tavira, de 28 a 30 de agosto. Dia 28, baile com o Du Onda Musical. Dia 29, baile com Tons de Baile e atuação de Helena Correia. Já no dia 30, o baile é com o Du Reflexo e atuação de Domingos e Amigos. Organização Junta de Freguesia de Luz de Tavira. É Feira de Artesanato, de 28 a 30 de agosto. 27º passeio de cicloturismo do Núcleo de Cicloturismo de Luz de Tavira. Acontece dia 6 de setembro a partir das 9 horas, com partida no Largo da República em Luz de Tavira. Os interessados em participar devem efetuar a sua inscrição contactando a organização, o Núcleo de Cicloturismo de Luz de Tavira. Por Tavira, até 30 de dezembro, exposição permanente Judeus em Tavira, fragmentos de uma história para visitar no núcleo islâmico do Museu Municipal. Até o dia 30 de agosto, acontece o Energiza-te na Ilha, é na Ilha de Tavira. Até 15 de setembro, Ciência Viva no Verão, na sua 30ª edição, a iniciativa do Centro de Ciência Viva de Tavira. Até o final de setembro, mostras de artesanato, que acontecem diariamente entre o Jardim da Lagoa e o Jardim das Palmeiras. Até 24 de outubro, exposição Uma Árvore, da autoria de Daniel Moreira e Rita Castro Neves, para visitar no Museu Municipal de Tavira, Palácio da Galeria. Segunda-feira, dia 31 de agosto, a partir das 10 da noite, celebrar Tavira, concerto de Cássio. Voz é essência, é no Largo do Carmo. Domingo, a animação na Praça da República, atuação do Rancho Folclórico de Santo Estevão. Este sábado, a animação na Praça da República acontece com a Banda Musical de Tavira. Sexta-feira, atuação dos Nameless, a partir das 22 horas, na Praça da República. Quinta-feira à tarde, Letras ao Sol, o mapa das palavras dinamizado pelo Serviço Educativo da Biblioteca Municipal Álvaro de Campos. Já a partir das 10 da noite, animação na Praça da República, atuação da Associação Cultural e Recreativa de Luz de Tavira. Esta quarta-feira, há música na Marginal de Cabanas, a partir das 22 horas com Play Covers Band. Esta terça-feira, pela manhã, encontro com autores. Apresentação do livro Dar Asas aos Provérbios, com coordenação de Ana Alegre Caldeira. É na Biblioteca Álvaro de Campos. A partir das 10 da noite, Fado no Coreto, concerto de Yasmin Silva, no Jardim do Coreto, em Tavira.
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4: Boa noite, são 21 horas e 10 minutos. Tenha a continuação de uma ótima noite.

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2: A continuação de uma ótima noite. Obrigado pela sua companhia.

0: Boa noite, são 22 horas.
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2: O tempo para terça-feira, dia 25 de agosto. O IPMA prevê céu em geral muito nublado, diminuindo de nubosidade a partir da tarde. Prevê-se aguaceiros, em especial nas regiões norte e centro, até ao final da tarde. O vento fraco a moderado, de oeste-sudoeste. Prevê-se uma pequena subida da temperatura

0: regionais. 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
1: De arranque do ano letivo para os estudantes do ensino superior, com o dia das inscrições, ou semana das inscrições, a decorrer. A Universidade do Algarve colocou 1.576 novos estudantes na primeira fase do concurso nacional de acesso para este ano, mais 250 do que em relação a 2025. A taxa de ocupação na Universidade do Algarve ficou 5 pontos percentuais acima da média nacional das instituições de ensino superior, universitário e politécnico, fixando-se nos 88,9%. O crescimento registado pela Universidade do Algarve também superou a evolução nacional do número de colocados, que foi de 13,9%. Na Universidade do Algarve, o número de estudantes colocados aumentou 8,1% no ensino universitário e 24,5% no ensino politécnico, traduzindo-se no crescimento global de 18,9%. A Universidade do Algarve integra de forma equilibrada há mais de três décadas dois subsistemas de ensino superior, quer universitário como o Politécnico. Os resultados deste ano superam também os registados em 2024, quando a Universidade recebeu 1.530 estudantes através da primeira fase do concurso nacional de acesso. Para este ano são colocados mais 46, apesar da oferta formativa ter aumentado em 65 vagas face a esse ano. Reitora da Universidade do Algarve, Alexandra Teodósio, refere que os resultados demonstram a capacidade da instituição para atrair estudantes. Alexandra Teodósio considera importante o crescimento acima da média numa instituição que combina os dois subsistemas de ensino superior e que, apesar de estar localizada no litoral, enfrenta os desafios de periferias. A responsável acrescenta que a Universidade do Algarve pretende garantir aos novos estudantes condições para o seu percurso académico e para a integração na região, querendo os estudantes que agora ingressam na universidade que encontrem a academia preparada para os acolher, apoiando o percurso académico, proporcionando as melhores condições para viver plenamente a nova etapa. São 33 cursos que esgotaram dos 46 da Universidade do Algarve abrangidos nesta primeira fase de concurso nacional de acesso. 33 ficaram sem vaga disponível para a segunda fase. Satisfeitos os responsáveis da Universidade do Algarve, referindo esses números. Universidade que ocupa 94% das vagas e cresce acima da média nacional relativamente à primeira vaga de ingressos naquele espaço de ensino, o mais importante, diremos, para o ensino superior no Algarve. Outros temas que marcam a atualidade, agora vamos falar-lhe relativamente à ação das Forças de Segurança no Algarve. A Guarda Nacional Republicana apreendeu mais de 5 toneladas de haxixe e deteve 7 pessoas no âmbito de uma operação realizada no fim de semana junto ao rio Guadiana. A notícia avançada pela agência Lusa diz que a operação foi executada pelos militares do Subdestacamento Controlo Costeiro de Vila Real de Santo António, nos concelhos de Vila Real de Santo António e Castro Marim, esclareceu a Unidade de Controlo Costeiro e de Fronteiras da GNR, também no comunicado. A GNR e a Guarda Civil dizem ter detectado movimentações suspeitas em frente à Costa Azuri, na zona de Corte Velha, no Azinhal, nas imediações de ruínas situadas em território nacional. Na sequência, foi executada uma operação de vigilância, controlo costeiro, e foram empenhados meios terrestres marítimos e aéreos com o objetivo de interceptar os envolvidos e se evitar quaisquer ilícitos criminais que decorressem naquele mesmo local, incluindo o tráfico de estupefacientes por via marítima. No decorrer da operação, alguns indivíduos aperceberam-se da presença dos militares e tentaram a fuga do local numa primeira fase a piados e depois numa viatura ligeira de passageiros e numa embarcação. A viatura utilizada foi interceptada, já sem os seus ocupantes, dizem as forças de segurança, enquanto os meios marítimos conseguiram deter os 7 homens que se encontravam a bordo da embarcação em fuga. Os detidos são todos de nacionalidade estrangeira, tem idades entre os 21 e os 39 anos, refere a GNR, acrescentando ter sido ainda identificado um outro homem que estará relacionado com a ocorrência. Dando conta de que terá sido na sexta-feira que a patrulha marítima da Unidade de Controlo Costeiro tinha tentado proceder à abordagem de uma embarcação suspeita relacionada com a operação agora executada, que reagiu de forma hostil à presença dos militares, tentando abalgoá-los, iniciando uma fuga em direção ao esteiro de Canela, já em território espanhol. Os militares conseguiram impedir o objetivo, acabando os suspeitos por fugir a piados na Marina de Ayamonte. A operação resultou na apreensão de 2.133 fardos de

0: resina de cannabis, aproximadamente 5.320 kg, considerando o peso médio de 40 kg por cada fardo. Foram ainda apreendidas 3 viaturas, 2 embarcações, 1 pistola com carregador e munições, 6 telemóveis, mais de 1.000 euros em numerário. A operação contou com o esforço do Meios do Comando Territorial de Faro, da Unidade de Intervenção e o apoio da Guarda Civil. Em Olhão, Loja do Cidadão abre em setembro no Ria Shopping. A autarquia dá conta de que entre 26 e 28 de agosto o atendimento presencial no Balcão Único do município estará condicionado devido à realização de formação da equipa no âmbito de preparação para a futura Loja do Cidadão de Olhão. Verificando-se algumas alterações, o Balcão Único estará encerrado do 12:30 ao 1:30, o atendimento será assegurado por um número limitado de trabalhadores, a distribuição de senhas condicionada e a capacidade de atendimento disponível, prevendo-se um aumento do tempo de espera no atendimento presencial. A Câmara de Olhão diz que a nova Loja do Cidadão irá abrir ao público em setembro, no piso 1 do Ria Shopping, sob a tutela da Agência para a Reforma Tecnológica do Estado, gerida pelo município de Olhão, permitindo concentrar num espaço único serviços do município Espaço Cidadão, Autoridade Tributária, Segurança Social e Instituto de Registro e Notariado. A autarquia lembra e apela a todos a compreensão relativamente a alguns constrangimentos verificados ao longo destes dias nessa formação que tem que ser feita aos vários elementos que irão compor a futura Loja do Cidadão em Olhão.
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0: carneiro. Carta dominante valete de ouros, que significa reflexão, novidades. Amor aproveita o tempo livre para estar com as pessoas que são mais queridas para si. Você merece ser feliz. Saúde, passeio ao ar livre. Dinheiro, tenha mais cuidado com as suas despesas. Número da sorte, 75. Touro. Carta dominante, 4 de paus, que significa ocasião inesperada, amizade. Amor, ponha as ideias no lugar. Que a sua estrela brilhe eternamente. Saúde, aposte no exercício físico e melhore a sua postura. Dinheiro, dedique-se mais ao trabalho e, se assim fizer, terá bons resultados. Número da sorte, 26. Gêmeos. E a carta dominante, 6 de paus, que significa ganho. Amor, seja menos radical na sua maneira de ver as pessoas. Evite julgá-las. Saúde, tenha atenção àquilo que come, pois pode vir a ter problemas de estômago. Dinheiro, evite ser crítico e não espere dos outros aquilo que não exige de si. Número da sorte, 28. Caranguejo. Carta dominante, as de copas, que significa princípio do amor, grande alegria. Amor, seja mais sincero consigo mesmo e com os outros. As suas mudanças de humor só o prejudicam. Saúde, leve a vida de uma forma mais descontraída. Dinheiro, o seu poder de comunicação será um trunfo. Sirva-se dele para atingir os seus objetivos. Número da sorte, 37. Leão. Carta dominante, 9 de espadas, que significa mau pressentimento, angústia. Amor, não tenha atitudes infantis relacionadas com ciúmes. Avalie as pessoas pelas suas ações e não pela sua aparência. Saúde, não terá preocupações a este nível. Dinheiro, siga os conselhos de peritos antes de iniciar algum negócio. Número da sorte, 59. Virgem. Carta dominante, 7 de ouros, que significa trabalho. Amor, partilhe com a sua família os seus pensamentos e peça-lhe alguns conselhos. Verá que não se arrepende. Saúde, se sofre de alguma doença, pense positivo, coragem. Dinheiro, pode ter uma surpresa inesperada. Número da sorte, 71. Balança. Carta dominante, 9 de copas, que significa vitória. Amor, seja feliz, com dedicação alcançará o que mais deseja. Saúde, procure melhorar o seu humor. Dinheiro, cuidado com o excesso de disciplina no trabalho. Os colegas poderão não encarar bem essa atitude. Número da sorte, 45. Escorpião. Carta dominante, o sol, que significa glória, honra, amor. Tenha atenção aos falsos amigos. Cuide do seu amor com carinho. Saúde, estará em boa forma. Dinheiro, cuidado com os gastos. O trabalho é a grande escola da vida. Número da sorte, 19. Sagitário. Carta dominante, a lua, que significa falsas ilusões. Amor, terá uma grande capacidade de fazer feliz o seu par. Saúde, faça uma boa alimentação. Dinheiro, os seus talentos trarão benefícios económicos. Número da sorte, 18. Capricórnio. Carta dominante, 2 de espadas, que significa afeição, falsidade. Amor, os seus familiares precisam muito da sua atenção. É na voz silenciosa da sua consciência que vai encontrar a voz de Deus. Saúde, faça exames médicos. Dinheiro, boa altura para investimentos. Número da sorte, 52. Aquário. Carta dominante, 5 de ouros, que significa perda, falha. Amor, as mudanças de humor poderão causar alguns conflitos. Modere esse comportamento. Saúde, poderá ser afetado por dores musculares. Dinheiro, período favorável a todos os níveis. Pode receber lucros inesperados. Número da sorte, 69. Peixes. Carta dominante, a temperança, que significa equilíbrio. Amor, o seu grupo de amigos é importante, mas deve dar-se mais a conhecer aos outros. Saúde, possíveis dores de estômago. Dinheiro, gastos imprevistos. Número da sorte, 14.
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3: Boa noite. São 22 horas e 14 minutos. 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

0: Boa noite, são 22 horas e 40 minutos. 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

0: geral muito nublado, diminuindo de nubosidade a partir da tarde. Prevêem-se aguaceiros, em especial nas regiões norte e centro, até ao final da tarde. O vento fraco a moderado, de oeste-sudoeste. Prevê-se uma pequena subida da temperatura máxima no interior norte e centro. O mar na costa sul, com ondas de sudoeste com 1 metro. A temperatura de água do mar ronda entre os 20 e os 21 graus e para Tavira a temperatura máxima prevista aponta para 27 graus.
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4: Boa noite, são 23 horas e 2 minutos. A continuação de uma ótima noite. Obrigado pela sua companhia.

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0: Boa noite, são 0 horas.
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2: Já a seguir, as notícias.
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3: De arranque do ano letivo para os estudantes do ensino superior, com o dia das inscrições, ou semana das inscrições, a decorrer. A Universidade do Algarve colocou 1.576 novos estudantes na primeira fase do concurso nacional de acesso para este ano, mais 250 do que em relação a 2025. A taxa de ocupação na Universidade do Algarve ficou 5 pontos percentuais acima da média nacional das instituições de ensino superior, universitário e politécnico, fixando-se nos 88,9%. O crescimento registado pela Universidade do Algarve também superou a evolução nacional do número de colocados, que foi de 13,9%. Na Universidade do Algarve, o número de estudantes colocados aumentou 8,1% no ensino universitário e 24,5% no ensino politécnico, traduzindo-se no crescimento global de 18,9%. A Universidade do Algarve integra de forma equilibrada há mais de 3 décadas dois subsistemas de ensino superior, quer o universitário como o politécnico. Os resultados deste ano superam também os registados em 2024, quando a Universidade recebeu 1.530 estudantes através da primeira fase do concurso nacional de acesso. Para este ano são colocados mais 46, apesar da oferta formativa ter

sistemas de ensino superior e que, apesar de estar localizada no litoral, enfrenta os desafios de periferias. A responsável acrescenta que a Universidade do Algarve pretende garantir aos novos estudantes condições para o seu percurso académico e para a integração na região, querendo os estudantes que agora ingressam na universidade que encontrem a academia preparada para os acolher, apoiando o percurso académico, proporcionando as melhores condições para viver plenamente a nova etapa. São 33 cursos que esgotaram dos 46 da Universidade do Algarve abrangidos nesta primeira fase de concurso nacional de acesso. 33 ficaram sem vaga disponível para a segunda fase. Satisfeitos os responsáveis da Universidade do Algarve, referindo esses números. Universidade que ocupa 94% das vagas e cresce acima da média nacional relativamente à primeira vaga de ingressos naquele espaço de ensino, o mais importante, diremos, para o ensino superior no Algarve. Outros temas que marcam a atualidade, agora vamos falar-lhe relativamente à ação das forças de segurança no Algarve. A Guarda Nacional Republicana apreendeu mais de 5 toneladas de haxixe e deteve 7 pessoas no âmbito de uma operação realizada no fim de semana junto ao rio Guadiana. A notícia avançada pela agência Lusa diz que a operação foi executada pelos militares do subdestacamento controlo costeiro de Vila Real de Santo António, nos concelhos de Vila Real de Santo António e Castro Marim. Esclareceu a Unidade de Controlo Costeiro e de Fronteiras da GNR, também no comunicado. A GNR e a Guarda Civil dizem ter detectado movimentações suspeitas em frente à Costa Azuri, na zona de Corte Velha, no Azinhal, nas imediações de ruínas situadas em território nacional. Na sequência, foi executada uma operação de vigilância, controlo costeiro, e foram empenhados meios terrestres, marítimos e aéreos com o objetivo de interceptar os envolvidos e se evitar quaisquer ilícitos criminais que decorressem naquele mesmo local, incluindo o tráfico de estupefacientes por via marítima. No decorrer da operação, alguns indivíduos aperceberam-se da presença dos militares e tentaram a fuga do local numa primeira fase a piados e depois numa viatura ligeira de passageiros e numa embarcação. A viatura utilizada foi interceptada, já sem os seus ocupantes, dizem as forças de segurança, enquanto os meios marítimos conseguiram deter os 7 homens que se encontravam a bordo da embarcação em fuga. Os detidos são todos de nacionalidade estrangeira, tem idades entre os 21 e os 39 anos, refere a GNR, acrescentando ter sido ainda identificado um outro homem que estará relacionado com a ocorrência. Dando conta de que terá sido na sexta-feira que a patrulha marítima da Unidade de Controlo Costeiro tinha tentado proceder à abordagem de uma embarcação suspeita relacionada com a operação agora executada, que reagiu de forma hostil à presença dos militares, tentando abalgoá-los, iniciando uma fuga em direção ao esteiro de Canela, já em território espanhol. Os militares conseguiram impedir o objetivo, acabando os suspeitos por fugir apeados na Marina de Ayamonte. A operação resultou na apreensão de 2.133 fardos de resina de cannabis, aproximadamente 5.320 quilos, considerando o peso médio de 40 quilos por cada fardo. Foram ainda apreendidas 3 viaturas, 2 embarcações, 1 pistola com carregador e munições, 6 telemóveis, mais de 1.000 euros em numerário. A operação contou com o esforço do meios do Comando Territorial de Faro, da Unidade de Intervenção e o apoio da Guarda Civil. Em Olhão, Loja do Cidadão abre em setembro no Ria Shopping. A autarquia dá conta de que entre 26 e 28 de agosto o atendimento presencial no Balcão Único do município estará condicionado devido à realização de formação da equipa no âmbito de preparação para a futura Loja do Cidadão de Olhão. Verificando-se algumas alterações, o Balcão Único estará encerrado do meio-dia e meia ao 1:30, o atendimento será assegurado por um número limitado de trabalhadores, a distribuição de senhas condicionada e a capacidade de atendimento disponível, prevendo-se um aumento do tempo de espera no atendimento presencial. A Câmara de Olhão diz que a nova Loja do Cidadão irá abrir ao público em setembro, no piso 1 do Ria Shopping, sob a tutela da Agência para a Reforma Tecnológica do Estado, gerida pelo município de Olhão, permitindo concentrar num espaço único serviços do município
Espaço Cidadão, Autoridade Tributária, Segurança Social e Instituto de Registro e Notariado. A autarquia lembra e apela a todos a compreensão relativamente a alguns constrangimentos verificados ao longo destes dias nessa formação que tem que ser feita aos vários elementos que irão compor.

0: por a futura loja do Cidadão em Olhão.
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0: O tempo para terça-feira, dia 25 de agosto. O IPMA prevê céu em geral muito nublado, diminuindo de nubosidade a partir da tarde. Prevê-se aguaceiros, em especial nas regiões norte e centro, até ao final da tarde. O vento fraco a moderado, de oeste-sudoeste. Prevê-se uma pequena subida da temperatura máxima no interior norte e centro. O mar na costa sul, com ondas de sudoeste com 1 metro. A temperatura de água do mar ronda entre os 20 e os 21 graus e para Tavira a temperatura máxima prevista aponta para 27 graus.
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Uma vez mais a todos, muito boa noite, uma excelente madrugada. Obrigado pela sua companhia e pela sua preferência. Eu sou o Jorge Sampaio e, como sempre, vou consigo até às 7 da manhã.

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5: Boa noite. São 0 horas e 28 minutos. A continuação de uma ótima noite, de uma ótima madrugada. Obrigado pela sua companhia aí desse lado. Vamos consigo até às 7 da manhã.

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3: Vamos assim, nesta madrugada, até às 7 da manhã. Continuação de uma ótima noite. Para si que está a trabalhar tal como nós, então aproveite-a da melhor forma. Um bom descanso, se for caso disso.

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1: O tempo para terça-feira, dia 25 de agosto. O IPMA prevê céu em geral muito nublado, diminuindo de nubosidade a partir da tarde. Prevê-se aguaceiros, em especial nas regiões norte e centro, até ao final da tarde. O vento fraco a moderado, de oeste-sudoeste. Prevê-se uma pequena subida da temperatura máxima no interior norte e centro. O mar na costa sul, com ondas de sudoeste com 1 metro. A temperatura de água do mar ronda entre os 20 e os 21 graus e para Tavira a temperatura máxima prevista aponta para 27 graus.
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7: Uma da manhã e um minuto. Até às 7 da manhã, a continuação de uma ótima madrugada. Obrigado pela boleia que nos vai dando.